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0: noite, aí eu chegando mais uma vez com a graça de Deus. Bom dia você aí na cidade, um bom dia você pelas zonas rurais. Que bom, né, poder ter mais uma vez esse encontro com vocês, abraçando os amigos dos sítios, vilas e povoado, pessoal também na cidade, né, que se prontificam e ligam o rádio logo cedo da manhã para escutar o nosso programa, né? É, muitas vezes as pessoas estão deitadas, ligam o rádio só para nos escutar. Bem, muito obrigado, que Deus abençoe cada um de nós, que esse dia de hoje, sexta-feira, seja abençoado por Deus para todos nós. É, hoje é uma sexta-feira, 15 de maio de 2026. Eu sou o Alberto Roberto, vou estar junto contigo até às 8 da manhã. E ao meu lado está meu amigo de fé. Meu amigo de fé, meu irmão camarada.
1: É meu momento, é meu.
0: A Bíblia relata que quem encontra um amigo, encontra o maior tesouro.
2: Quem disse?
0: Hã?
2: Quem disse?
0: Está escrito na Bíblia.
1: É meu momento, é meu.
0: Quem encontra um amigo, encontra o maior tesouro. Difícil é encontrar um amigo, porque para encontrar um tesouro é muito difícil. O verdadeiro nossos amigos, primeiramente Deus, segundo nossos pais e muitas vezes os nossos filhos, né? Mas amigo, às vezes você tem, é arrudeado de amigo quando você tem o que representar para ele.
1: É meu momento, é meu.
0: É. Agora caia num fracasso, caia numa dificuldade, caia num problema, para ver quantos amigos você tem, né? Meu verdadeiro amigo, o verdadeiro amigo que eu tenho é o Senhor Jesus Cristo.
1: É meu momento, é meu. É.
0: E você é meu segundo amigo. Amigo não, um filho.
3: Alberto, você está nervoso?
0: E vamos embora, começando mais um programa Amanhecer Sertanejo. É, é verdade, o melhor amigo que a gente tem é os nossos pais, né? E primeiramente Deus, né? Eu quero ver você ter amigo quando você está na dificuldade. Aí eu quero ver quantos amigos você encontra. Vem cá pra eu dar um abraço em você, chega.
4: Não vai não, ele não vai não.

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2: Alberto, você está bem?
3: Estou de volta, né? Agora são 6 horas e 12 minutos. Viemos aí com Chitãozinho Chororó para cumprimentar a todos com bom dia. Também o Leonardo cantou para nós cerveja. Agora são.
2: Alberto, você está bem?
3: Vamos assim tocando o apoio cultural.
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2: Alberto, eu tô preocupado com tu, ó.
3: Estou de volta, eu voltando de novo, agora 6 horas com 16 minutos. E assim, vamos mandando um bom dia aqui para a comunidade da Barriguda, né? Alô, Barriguda, um bom dia, né? Um bom dia ao Saúba, ao Nenê Zoe, ao doutor Anderson, tá sempre ligadinho também no nosso programa. Que Deus abençoe vocês e toda a comunidade da Barriguda. Vou mandando um bom dia aqui, pessoal, lá em sítio Malhada da Pedra, né? Lá em Malhada da Pedra tem seu Antônio Lotero, né? Antônio Lotero é no sítio Malhada da Pedra, né? Tá sempre ouvindo a nossa programação. E assim vamos mandando uma música aqui para o Saúba e o Neném Zoe, né? Foi ontem que você mandou aquela música, não foi? A Maivada da Pinga?
11: É meu, momento. É meu.
3: Ele mandou uma mensagem para mim e disse que não gostou não, viu?
11: Quem disse?
3: Hã?
11: Quem disse?
3: Neném Zoe, você botou aquela música da Inesita Barroso, Maivada da Pinga. Não bota mais não, viu?
11: Alberto, você está nervoso?
3: Coloca aí uma música para o Neném Zoe e o Saúba.

De volta, eu voltando de novo. Agora são 6:25. Teodoro e Sampaio cantou pra nós A Dor da Solidão. Também veio aí Sábado e Domingo, cantou pra nós Carta sobre a Mesa. É o nome do cantor. Sábado e Domingo é o nome dos cantores, ok? 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E agora sim, vamos tocando mais música, né? Pra você que está aí sintonizado, obrigadão pela sintonia. E agora vamos com Samara, Não Creio em Mais Nada. 6:28.

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9: Estou de volta, eu voltando de novo, agora 6 horas e 34 minutos. Mandar um bom dia aqui, pessoal, em Sítio Água Branca, né? Sítio Água Branca tem meu amigo Adriano Júnior Produções. Alô, Adriano, um bom dia, obrigado pela sintonia. E vamos mandando um bom dia aqui, pessoal, ali em Gravatá, né? O pessoal ali em Sítio Bom Nome. Em Sítio Bom Nome tem meu amigo Marco, né? Tá ligado aí também no nosso programa. E vamos aqui selecionar esta música. Vou mandar aqui para o Adriano, lá em Sítio Água Branca. É Adriano Júnior Produções. E também para o nosso amigo. É o nosso amigo Marcos, ali em Sítio Bom Nome. Essa música também eu vou mandar para Dona Socorro e seu Chico, aí no querido bairro do Salgado, que também é uma ouvinte nossa. E assim nós vamos tocando mais de música.

0: Estou de volta, eu voltando de novo, agora 6 horas e 42 minutos. Sérgio Rei, filho adotivo, também viemos com a música do Pião Carreiro e Paranaense. Parede de meia água. Agora sim eu vou a um apoio cultural e eu volto rapidinho.
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0: Estou de volta, eu voltando de novo, 6 horas e 46 minutos, 6h46, vamos tocando mais música, né? Para você que está aí me ouvindo, muito obrigado pela sintonia, mandando um bom dia aqui, pessoal, na rua José Cajazeira, né? Mandando um bom dia aqui para Fran, né? Que é um ouvinte nossa, obrigado pela sintonia.

Estou de volta, eu voltando de novo. Agora 6 horas e 55 minutos. Vimos aí com a música Juvenil e Juvenal, a música Toalha Molhada. Também veio aí a música do Milionário e José Rico, Vou Levando a Vida e a Vida Me Levando. Se parar no tempo, você engorda. Se você parar no tempo para pensar nas coisas, você engorda. É melhor ir levando a vida, né, do jeito que ela vai levando, né, empurrando com a barriga, como dizia a minha descascavó. 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
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Agora sim, vamos tocando mais música. Agora sim, 7 horas e 1 minuto, vamos com Flávio Moreno, Enfermeira.

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1: Hora certa!
2: Eita, eu de volta, eu voltando de novo, matuto de terra vermelha, nasci lá nas brinhas, lá nas catingas. Tem pessoas que já chegaram perto de mim e disse, mas Alberto, tu não tem vergonha não de dizer que é matuto, que é de terra vermelha?
3: É mesmo, Alberto, é meu.
4: Quem disse?
2: Hã?
4: Quem disse?
2: Tem pessoas que me dizem, eu não tenho vergonha. Eu posso até um dia mudar de vida, eu só não vou mudar de personalidade. Porque na vida a gente não leva nada. O que a gente deixa é saudade, mas a gente não leva nada. O orgulho não leva a lugar nenhum. Às vezes somos muito orgulhosos, né? Com algumas pessoas, mas o orgulho não leva a lugar nenhum.
3: É meu, Alberto. É meu.
2: É. Então, você tem que ser você. Eu sou eu, né? Alberto Roberto.
4: Ô, coisa feia danada!
2: Epa, epa, epa. Eu sei que isso é inveja.
4: Quem disse?
2: Eu que estou dizendo. Você é invejoso.
5: Alberto, você está nervoso?
2: Queria que você tivesse pelo menos uma grama da minha beleza.
5: Alberto, eu estou brincando com tu, homem.
2: E vamos embora, viemos aí com Chico Rei e Paraná, de carona. Abaixa a música aí. De carona com a saudade. Galvão, a dama de vermelho. Quem inventou a distância não sabe quanto dói uma saudade. 7:15.
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0: Estou de volta, eu voltando de novo, agora 7h20, vou mandando um bom dia aqui, é o Joel Suluna, né? Também doutor Felipe vai estar aqui presente para falar da atualização, né? Ainda não estou muita parte disso, mas daqui a pouco ele chega por aqui e vai informar direitinho daqui a pouquinho, ok? Mas vamos atender o nosso amigo Expedito Araújo, né? Está nos ouvindo, obrigado Expedito, ele sempre manda aqui uma música, né, para seu irmão João Guri, também o Geraldinho da Energia na Rua 7, também ao Célio Ronaldo, né? Ele manda também para o Carlito Machante, também para o Nenê Zuê, que é seu primo, para o VV, né? E também para o Adelmo, lá em Sapopemba, é o José Luiz, José Cícero, lá em Marília, né? Também ele pede a música aqui para Fran, aí na rua José Cajazeira, né? Mandou um bom dia para Fran, também para o... Foi Paulo, foi que ela falou? Paulo? Então, obrigado pela sintonia e vamos tocando mais música. 7h22.
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3: Estou de volta, eu voltando de novo. Agora são 7:28. Viemos aí com Barreirito, né? Saíram aqui duas músicas, né? Onde Estão os Meus Passos. E amanhã vai ser lindo de novo, né? Cada amanhecer é um novo dia, né? É uma nova esperança para nós se levantamos e tomamos atitude, né? Porque a vida não depende só de Deus, depende das nossas atitudes. Deus, ele nos conduz a nossa vida, mas depende muito da gente. Abaixa a música aí. 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E também seu produtor, que é o Adriano Júnior. Alô, Adriano, bom dia. Adriano é lá do sítio Água Branca, né? É o produtor, né? É figura extra, gente boa demais. Agora vamos embora tocando mais música, né? Para você que está aí sintonizado, brigadão pela sua sintonia. mandar um bom dia aqui para o meu amigo Guto, né? O presidente da Câmara de Vereadores, é um apoiador da nossa cultura, meu amigo Vitor. Mandando aqui um bom dia também para o Fernandinho, né? Fernandinho Fernandes, né? Fernandinho é uma grande liderança de Ceará. Meu amigo Nego de Henrique, né? Nego de Henrique, né? Conheci ele popularmente por Nego de Henrique, né? Distribui aves aí, né? E o IP, você quer plantar o IP na sua casa, de frente à sua casa, no seu sítio? Procure meu amigo Nego de Henrique aqui de frente com a rádio Ceará FM, né? Mandando um bom dia aqui para o... É o Fernandinho Fernandes, né? É uma grande liderança de Ceará. Meu amigo Nego de Henrique também gosta de escutar no Ibis.
0: É meu momento, é meu.
3: É. Agora vamos assim com Gilberto e Gilmar. Dama da Noite, 7 horas e 31 minutos.

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Eita, eu de volta, eu voltando de novo, vou mandando um bom dia aqui, pessoal, do loteamento Santa Clara, né? É, loteamento Santa Clara, tem meu amigo Laurentino Magno, né? Ali no bairro do Esplendor, né? Mandando um bom dia pra nossa amiga Luciana, né? A Luciana é uma grande representante daquela comunidade, né? A nossa amiga Luciana, que Deus abençoe ela, abençoe sua família. Mandando um bom dia aqui pra nossa amiga Negra, também pra... pra vocês aí, né? Do bairro do Esplendor, né? A toda a comunidade aí do bairro do Esplendor, né? Um bom dia para todos vocês, não sei aí o nome de todo mundo, né? É o nosso amigo Antônio Garapa, né? O Antônio Garapa também, que é uma figura extra. Vamos assim, tocando mais música.

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1: Hora certa!
2: Estou de volta agora, 7 horas e 51 minutos. Doce Maldade, Zezé de Camargo e Luciano. Também Leandro e Leonardo, abandonado por você. Eu vou mandando um bom dia aqui para seu Armandinho Soares, né, que é um ouvinte nosso, né, também para seu Tata, né, também a Cresce Neto, né, um bom dia, obrigado pela sintonia, seu Afrânio, também ao ouvinte, seu filho. Mandando um bom dia aqui para Dona Linda, ali na rua Napoleões de Guimarães. Mandando um bom dia também para o meu amigo Branquinho, aí na 18 de Copacabana. Também a Dona Rosário, né, que é a mãe do Vinícius Barro, também é uma ouvinte nossa. Deus abençoe você, Vinícius Barro, e também a sua mãe, sua família. Obrigado por nos escutar, né? Ali, subindo a 18 Copacabana, também tem seu Flávio e Dona Beta, né? A gente não pode esquecer essas duas personalidades de Ceará, né? O Eduardo Melo, né, também é um ouvinte nosso. Mandando um bom dia também aqui para seu Lucas, ali no Mercadinho São Lucas. Mandando um bom dia para o Naldo Birrim, lá, né? O Naldo Birrim, um abraço para ele, um dos grandes mecânicos em termos de carro, né? E também mandando um bom dia aqui para Joseane Mergulhão, tá sempre ligado aí no nosso programa. Eu não posso esquecer do meu amigo Djalma, né? Conheço ele popularmente, Djalma da Vera Leis, que cuida aí da iluminação, né, da cidade. Tem um eletricista e ele é o motorista, né? Então, cuidando aí da iluminação, tanto das praças na cidade, como pelas zonas rurais, né? Mandou um bom dia também para minha esposa Divânia, né? Tá ligado aí no nosso programa. E vamos embora, que não dá mais tempo. Essa é da despedida, né? Estou indo embora, né? Então, quando alguém dizer para você que está indo embora, deixe ir. Porque ninguém, eu estou lhe amando, mas estou indo embora. Como é que o cara está amando, a pessoa está amando e está dizendo que ele está indo embora? Então, é a última de hoje. Nem tudo está perdido quando alguém diz que está indo embora.
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2: 7 horas e 53 minutos. Estávamos esperando aqui o Joel Suluna, né? Mas ele não compareceu, né, para a entrevista, então vai ficar aí para outra.

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2: 8 horas.
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0: amigos e amigas, ouvintes dessa emissora e do programa Uma Luz em Seu Caminho, carinhosamente, bom dia. Bom dia a você que mora na cidade, bom dia a você que mora na zona rural ou em qualquer municípios vizinhos onde penetra as ondas sonoras dessa emissora. É com as graças de Deus e a luz do Divino Espírito Santo que mais uma vez passamos a apresentar o programa Uma Luz em Seu Caminho. O programa Uma Luz em Seu Caminho, para você que não conhece ainda, o nosso programa é um programa espírita e aconselhativo, que tem o nosso objetivo de levar aos menos favorecidos pela sorte uma solução para os seus problemas. E quem é meu amigo que não tem problemas na sua vida? Pois fiquem todos sabendo que para todo problema existe uma solução, assim como toda doença tem cura. Toda doença é curável. É bastante que você procure o lugar certo e também a pessoa certa. A pessoa capacitada que Deus deixou em cima da terra para resolver esse tipo de problemas. E graças a Deus, meus amigos e minhas amigas, já tem mais de 20 anos que eu venho trabalhando nessa área espiritual. Com meus 10 anos de idade, eu já desvendava valiosos mistérios da vida humana. E graças a Deus, dentro do Espiritismo, eu tenho meus conhecimentos profundos. Por incrível que pareça, até hoje em meus trabalhos, eu nunca perdi uma cura sequer. E com você, meu amigo, e com você, minha amiga, nada será diferente. É bastante você me procurar e eu te garanto que abaixo de Deus vou resolver os seus problemas em dias contados.
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2: Sua carta chegou, a carta do ouvinte.
3: Olá, muito bom dia, Mestre Justino de Ogum. Meu nome é Carlos Augusto Matias. Data de nascimento, dia 17 de abril de 1983. Pode divulgar o meu nome no rádio. Sou fã do seu programa. Moro no estado de São Paulo, mas acompanho todos os dias pelo Radiosnet os seus trabalhos. Acho muito bonito suas palavras. Hoje estou escrevendo porque preciso da sua ajuda. Vejo o Senhor ajudando todos os dias pessoas que te procuram. E hoje eu estou precisando. Mestre, eu guardava uma quantia de 6.000 reais dentro do meu guarda-roupa. Esse mês recebi o pagamento, o pouco que sobrou fui colocar junto com o outro, mas para minha surpresa não estava mais lá. Não sei onde foi parar, já revirei a casa inteira, já perguntei à minha esposa, a meus filhos, eles dizem que nem sabia que eu guardava essa quantia em dinheiro. O estranho é que na minha casa não entra ninguém desconhecido. Não sei onde esse dinheiro foi parar. É um mistério muito grande. Espero que o Senhor consiga desvendá-lo, pois já não sei mais onde procurar. Assina Carlos Augusto Matias. Vai aqui o meu bom dia para o Carlos Augusto. Prestem atenção, gente, na carta do Carlos Augusto. Olha, Carlos, primeiramente, busquei através dos meus orixás por a sua data do nascimento e o seu nome. Não encontrei nada. Provavelmente não é o seu nome, muito menos a sua data de nascimento. Fui na segunda opção, que foi a foto que você me mandou. Busquei em meus orixás. A resposta que eu tive foi negativa. Não é a mesma pessoa que me escreveu. Meus orixás me mostrou tudo. E eu te digo com toda convicção, com toda certeza do mundo, que essa carta que você me mandou foi testando meus conhecimentos. Você contou uma história muito bonita, se fosse verdadeira, mas sua história é totalmente mentirosa. Não fico chateado de jeito nenhum por você testar meus conhecimentos, não. Pelo contrário, eu acho é bonito alguém me testar. Então, meu amigo, olha, você está mentindo. Seu nome não é esse, sua foto também não é essa que você me enviou. Você mora aqui mesmo na cidade, você não é de longe, porque meus orixás me mostrou que você não é de longe. Não consigo saber onde você mora, não consigo saber o seu nome, não consigo saber exatamente o localzinho, mas você é da cidade. Você apenas está testando meus conhecimentos. Não há história nenhuma dessa que você me contou. E olha, a resposta da sua carta, infelizmente, é essa: que você não guardou dinheiro nenhum, que você não perguntou à esposa nem a ninguém, você não tem essa idade, você não mora em São Paulo. Enfim, acho que você escuta mesmo o meu programa, por isso está me testando para saber se eu sei trabalhar ou não. E assim como você fez, assim como você testou meus conhecimentos espirituais, eu desafio qualquer um. Você pode mandar sua carta, você, se tiver coragem, pode ir até meu consultório espiritual, me testar pessoalmente, para você saber quem é um verdadeiro médium evidente espiritual. Estou falando isso não para o Carlos, estou falando para todas as pessoas que quiserem testar meus conhecimentos espirituais, meus trabalhos. Se quer ter a certeza se eu sei de alguma coisa ou não, me teste. Chegue contando uma mentira do tamanho do mundo, que meus orixás vão me mostrar se você está certo ou errado. Estou à disposição de todos que quiserem me procurar, tanto faz precisando de ajuda ou me testando. Não fique com raiva de jeito nenhum. Então, meu amigo, tá aí a resposta da sua carta. Infelizmente, não tem verdade nenhuma na sua carta. E se de algo mais você necessitar, disponha que eu estarei aqui para lhe ajudar. O mestre Justino de Ogum.
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4: Cuida de mim.
0: Sou filho de Umbanda, nasci nos berços da Umbanda. Tenho o dom, o poder e a sabedoria de colocar a mão no subconsciente de qualquer ser humano e dizer o que se passa na vida de qualquer pessoa em cima da terra. Para adquirir esse dom, eu nunca precisei entrar em nenhuma faculdade. Para curar doenças, eu nunca precisei estudar medicina. Foi Deus quem me deu esse dom para que eu possa ajudar a quem precisa em cima da terra. Portanto, se você é uma pessoa que anda triste na sua vida, tudo que você vai fazer dá errado. Seu tipo de comércio não vai para frente. Cada dia que passa, o futuro que você vê é fechar as portas do seu estabelecimento comercial. Você trabalha demais, seu dinheiro não rende. Dá um passo para frente e 4 ou 5 passos para trás. Olha, meu amigo e minha amiga, de repente algo misterioso pode estar acontecendo em sua vida e você não sabe. Você não tem o conhecimento. De repente você pode estar sofrendo com algum tipo de inveja, com algum olho grande, ou até mesmo alguma demanda espiritual e você não sabe de nada. Eu quero te dizer que é bastante você me procurar. E eu te garanto que abaixo de Deus, eu vou resolver o seu problema em dias contados. E se você é uma pessoa que ama e não é correspondido, você que ama e não é amado ou amada, você que o seu casamento está fracassado, cada dia que passa, o futuro que você vê é a separação. Em sua casa não tem alegria. No seu lar não tem paz. Enfim, você pode até mesmo estar separado da esposa ou separada do marido. A pessoa amada, ela pode morar em qualquer canto do Brasil e do mundo. Eu só preciso que você me traga o nome dessa pessoa completo, com a data do nascimento, ou que seja uma foto, ou até mesmo uma peça de roupa. E eu te garanto que abaixo de Deus, eu vou fazer a união do casal em dias contados. Porque graças a Deus, Deus me deu esse dom maravilhoso, o poder e a sabedoria para fazer a união de qualquer casal em cima da terra.
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0: E se você é uma pessoa que sofre com algum tipo de doença crônica, você que já procurou a medicina nada pôde fazer para resolver o seu problema. Você que já fez vários tipos de exames, seus exames não mostram nada. Você toma vários tipos de remédios e é mesmo que está tomando água. Tua casa muitas vezes ela parece mais uma farmácia do que mesmo a própria casa. De tanto remédio que você toma e nunca você encontra a cura para a tua doença. Eu quero te dizer, meu amigo e minha amiga, que de repente essa tua doença pode não ser para a medicina. Para isso Deus deixou as pessoas entendidas para que possa curar esse tipo de doença. E seja lá qual for o teu problema, seja lá qual for a tua doença, Deus me deu o dom, Deus me deu o poder e a sabedoria para curar qualquer tipo de doença crônica que existir em cima da terra. Venha de corpo, alma e coração aberto, tendo a certeza que você vai estar diante de um verdadeiro médium e vidente espiritual, esse que aqui vos fala, o mestre Justino de Ogum. E se você é uma pessoa que bebe e que não se domina, ou que tem alguém na tua casa, na tua família, que quando esse alguém bebe te faz passar vergonha, chega em casa quebrando tudo, bate na esposa, bate nos filhos, não reconhece pai, não reconhece mãe, no dia seguinte não sabe o que aconteceu, não sabe quem quebrou os objetos dentro de casa, enfim, não se lembra de nada do que fez. Eu quero dizer que essa pessoa ela pode morar em qualquer canto do Brasil e do mundo. Eu só preciso que me traga o nome dessa pessoa completo, com a data do nascimento, ou que seja uma foto, ou até mesmo uma peça de roupa, e eu te garanto que abaixo de Deus, enquanto vida essa pessoa tiver, nunca mais ela levará um copo de bebida para a boca para tomar, porque eu faço enjoar até mesmo porta e calçada de bar. E por mais velho que seja o vício da embriaguez, para mim não tem problema nenhum, porque foi Deus quem me deu o poder, foi Deus quem me deu a sabedoria para fazer qualquer ser humano em cima da terra enjoar a bebida, odiar a bebida igualmente o demônio odeia a cruz. Me procure que eu te garanto que abaixo de Deus você não vai se arrepender.
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0: E você, mulher, que tem problemas de inflamações, cisto no ovário, mioma, cisto na mama, você que tem vontade de construir uma família e não consegue engravidar, chegou o momento de sair deste sofrimento. Pode se dirigir até meu consultório espiritual, que eu tenho garrafadas para tratar desse tipo de inflamações e em pouco tempo você estará com uma criança no seu ventre. E você, homem ou senhor de idade, enfim, se você é uma daquela pessoa que quando se deita na cama já vira logo as costas para a mulher, Você que não é mais homem para nada, não dá mais conta do recado. Você pode me procurar, se dirigir ao meu consultório espiritual, que eu tenho as garrafadas prontas, que vai te deixar tirando fogo em barra de gelo. Venham, me procurem. Tragam as suas dúvidas, tragam os seus problemas e tenha certeza absoluta que você vai estar diante de um verdadeiro médium e vidente espiritual. Esse que aqui vos fala, o mestre Justino de Ogum.
3: Olha, meus amigos e minhas amigas, eu quero dizer aqui para vocês que eu, mestre Justino de Ogum, faço e desfaço qualquer tipo de trabalho espiritual que existir em cima da terra. E desconheço um rezador, benzedor ou macumbeiro, seja lá o que for. Eu desconheço um desmanchar algum trabalho que eu fizer. Porque, meus amigos e minhas amigas, eu nasci dentro do espiritismo, sou formado nas ciências ocultas, tenho conhecimentos profundos. Então eu digo a vocês que eu faço e desfaço qualquer tipo de trabalho espiritual e garanto por os meus trabalhos. 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

0: de voz.
1: E atenção, você que não preparou ainda o seu copo com água, eu te convido nesse momento para pegar um simples copo com água, coloque diante do seu rádio, do seu aparelho de som, que é momento de levarmos o nosso pensamento a Deus e juntos rezemos. Chagas abertas, coração sangrando de tanto amor e bondade. Que o sangue do nosso Senhor Jesus Cristo no meu corpo se derrame, para que hoje e sempre eu ande bem vestido, ande bem calçado, ande bem armado com as armas de São Jorge, para que meus inimigos, vivos, visíveis ou invisíveis, tendo pés não me alcancem, tendo mãos não me toquem, tendo olhos não me enxerguem, e nem com o pensamento possa fazer mal algum contra a minha pessoa. E todos aqueles que tentar fazer o mal contra a minha pessoa ficará debaixo do meu pé esquerdo, assim como ficou o dragão embaixo das patas do cavalo guerreiro de São Jorge. Amém. Você que participou comigo dessa oração, se você sente alguma inflamação por dentro, problemas de gastrite, qualquer problema por dentro, tenha fé em Deus primeiramente. Tome uns 3 goles dessa água e tenha fé em Deus que a tua doença há de ser curada. Quem vai te curar não é oração, muito menos a água. É a fé que você tem em Deus. Se você sente enfermidades por fora, você lave a região afetada. Em seguida, você agoa os 4 cantos da sua casa, que servirá para espantar qualquer tipo de demanda espiritual.
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1: E finalizamos por aqui o nosso programa de hoje. Voltamos a se encontrar no próximo programa, se assim o nosso bom Pai nos permitir. Tchau, fiquem todos com Deus e até a próxima, se Deus quiser.

0: 8:30.
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8: Sexta-feira, 15 de maio de 2026. Está entrando no ar mais uma edição do Café com Notícias. Eu sou Kleber Salles e a partir de agora você vai ficar muito bem informado. As primeiras informações, as primeiras notícias da sua manhã você confere agora no Café com Notícias desta sexta-feira. A nossa equipe de reportagens trazendo os fatos até você. Vamos com o primeiro bloco do Café com Notícias.
10: A mineradora Samarco inicia na próxima segunda-feira uma nova etapa do programa indenizatório definitivo, que é uma das opções disponíveis para o ressarcimento das vítimas do rompimento da barragem de Mariana em novembro de 2015. A plataforma fica aberta até o dia 1º de julho. Durante esse período, pode manifestar interesse em reativar os requerimentos às pessoas que perderam o prazo para correção de documentos, para aceite de proposta ou que recusaram a proposta indenizatória. A reabertura foi solicitada pelo Ministério Público Federal, pelos Ministérios Públicos de Minas Gerais e do Espírito Santo e pelas defensorias públicas da União e dos dois estados. Pelo novo acordo do Rio Doce, homologado pelo Supremo Tribunal Federal em 2024, até 2026, mais de 303 mil indenizações foram pagas pelo PID. Só relembrando o caso, esse é considerado um dos maiores desastres ambientais da história do Brasil. Cerca de 39 milhões de metros cúbicos de rejeitos, um volume suficiente para encher mais de 15 mil piscinas olímpicas, escoaram por 663 quilômetros da bacia do Rio Doce, até encontrar o mar no Espírito Santo. A tragédia deixou 19 mortos e causou impactos ao meio ambiente e a populações de dezenas de municípios de Minas Gerais e do Espírito Santo. Com informações da Agência Brasil, da Rádio Nacional em Brasília, Sâmia Mendes.
11: O Supremo Tribunal Federal começou a julgar se a lei que garante igualdade salarial entre homens e mulheres é constitucional. Nessa quarta-feira foram ouvidas as manifestações das partes e o julgamento prossegue na sessão de hoje com o voto do relator das ações, ministro Alexandre de Moraes. O plenário analisa três ações: uma da Central Única dos Trabalhadores, para garantir a aplicação da lei, e duas impetradas pela Confederação Nacional da Indústria e o Partido Novo contra a norma. Em julho de 2023, o presidente Lula sancionou a lei para garantir a igualdade salarial entre homens e mulheres que exercem a mesma função. Além disso, devem ser divulgados relatórios semestrais de transparência salarial por empresas com mais de 100 empregados. A norma alterou a CLT, Consolidação das Leis do Trabalho, para definir que as empresas deverão pagar multa em caso de discriminação por motivo de sexo, raça, etnia, origem ou idade. Nas ações que questionam a lei no STF, o argumento central é de que a divulgação desses relatórios expõe informações sensíveis sobre estratégia de preços e custos das empresas, violando o princípio constitucional da livre iniciativa. Durante a sessão, os advogados das confederações da indústria e do comércio, assim como do Partido Novo, reiteraram a tese de que a norma, ao desconsiderar desigualdades legítimas e objetivas, como o tempo na função e a incorporação de vantagens pessoais, penaliza o mérito e a livre iniciativa. De outro lado, as entidades sindicais autoras da ação que defende a norma sustentaram que ela promove a dignidade da pessoa humana, a redução das desigualdades sociais, a justiça social e a valorização do trabalho. A advogada Camila Dias Lopes, representante da ONG Instituto Nós por Elas, argumentou que as ações contra a lei são equivocadas. Ela afirmou que a obrigatoriedade de divulgação de relatórios de transparência salarial e a possibilidade de punição das empresas são ferramentas necessárias para concretizar os direitos fundamentais de igualdade entre homens e mulheres. Já a advogada da Central Única dos Trabalhadores, Madila Barros de Lima, disse que a desigualdade não é acidental e se perpetua pela história. O julgamento está previsto para ser retomado às 14h. Com informações da Agência Brasil, da Rádio Nacional no Rio de Janeiro, Priscila Terezo.
10: Termina amanhã o prazo de inscrição no Enseja 2026, o Exame Nacional para Certificação de Competências de Jovens e Adultos. O exame é uma oportunidade para quem não concluiu os estudos na idade certa de obter a certificação do ensino fundamental ou ensino médio. Serão 4 provas objetivas e uma redação. As avaliações são organizadas por áreas de conhecimento. No ensino fundamental, as provas são de ciências naturais, matemática, língua portuguesa, incluindo redação, língua estrangeira, artes, educação física, história e geografia. Já no ensino médio, as áreas incluem linguagens e códigos, acompanhadas de redação, matemática, ciências da natureza e ciências humanas. Cada prova objetiva conta com 30 questões de múltipla escolha, além de produção de texto. Os exames serão realizados no dia 23 de agosto, em 2 turnos, em todos os estados e no Distrito Federal. A participação é voluntária e gratuita, e a inscrição deve ser realizada exclusivamente pelo sistema Enseja. Com informações da Agência Brasil, da Rádio Nacional em Brasília, Sâmia Mendes.
12: O mercado de plásticos em São Paulo é alvo nesta quinta-feira de uma operação conjunta da Receita Federal, Procuradoria-Geral da Fazenda Nacional, Ministério Público Federal do Estado, dentre outros órgãos, contra fraudes fiscais. O objetivo é desarticular esquema criminoso utilizado para sonegar mais de 2,5 bilhões de reais em impostos através de empresas de fachada, emissão de notas fiscais frias, lavagem de dinheiro e ocultação de patrimônio. A Operação Refugo envolve mais de 530 agentes públicos para cumprir 46 mandados de busca e apreensão em 48 endereços de residências, empresas e escritórios ligados aos investigados em 14 municípios paulistas, incluindo a capital e São Bernardo do Campo. De acordo com a Procuradoria-Geral de Fazenda Nacional, a apuração identificou pelo menos 60 empresas de fachada criadas para gerar créditos tributários falsos por meio da emissão de notas fiscais frias. O esquema bilionário blindava os destinatários, reais favorecidos, que se aproveitavam desses créditos para a redução artificial do pagamento de seus tributos estaduais e federais, como o ICMS, IPI, PIS, COFINS e Imposto de Renda. Também foi descoberto que recursos provenientes do esquema eram utilizados para pagamento de despesas pessoais de empresários e pessoas ligadas aos beneficiários finais, incluindo pacotes turísticos, clubes náuticos, lojas de vinho e aquisição de bens como imóveis de luxo. Da Rádio Nacional no Rio de Janeiro, Cristiane Ribeiro.
13: O concurso Dom Philips e Bruno Pereira de Jornalismo e Comunicação está com inscrições abertas até 21 de maio. O procedimento pode ser feito a partir de um formulário disponível na página da Secretaria de Comunicação Social no portal gov.br. As inscrições podem ser feitas de forma escrita ou oral a partir de áudio ou vídeo. Podem participar jornalistas, comunicadores, fotógrafos, videomakers, artistas, educadores, pesquisadores e coletivos. O concurso é voltado para produções jornalísticas sobre defesa do meio ambiente, direitos humanos e culturas tradicionais. Os participantes podem concorrer em 6 categorias: comunicação de comunidades indígenas, comunicação de comunidades tradicionais, reportagem de texto, reportagem audiovisual, fotojornalismo e artes visuais e educação midiática. A secretária adjunta da Secretaria de Políticas Digitais, Nina Santos, afirma que o concurso busca valorizar comunicadores que produzem conteúdos de qualidade.
14: Esse concurso ele tem como principal objetivo justamente valorizar 2 temas que são muito caros para o governo do Brasil, que é o tema da produção do jornalismo de qualidade e o tema da proteção do meio ambiente. Portanto, o objetivo através desse concurso é que a gente consiga dar visibilidade e valorizar as pessoas, os comunicadores, comunicadoras, os veículos que estão na ponta no dia a dia produzindo conteúdo de qualidade sobre as questões ambientais no Brasil.
13: Nina Santos explica o porquê de o concurso não ser importante somente para os povos indígenas e comunidades tradicionais, mas para o Brasil inteiro.
14: O concurso ele tem uma importância grande, não só para os indígenas e para as comunidades tradicionais, como para o Brasil de maneira geral, justamente porque ele está falando de duas pautas que são hoje essenciais para o debate público, né? Principalmente pautas que muitas vezes não são valorizadas, né? A gente sabe que as comunidades indígenas, os povos tradicionais, aqueles que trabalham sobre temas muito delicados, como são os temas ambientais, muitas vezes não têm o seu trabalho reconhecido, não têm o seu trabalho visibilizado.
13: A premiação entre as 6 categorias chega a R$300 mil. Serão distribuídos R$30 mil para os primeiros lugares, R$15 mil para os segundos colocados e R$5 mil para os terceiros selecionados. Além do prêmio em dinheiro, as 5 melhores iniciativas de cada categoria vão receber um troféu e também passagem e hospedagem pagas para participar da cerimônia. Com supervisão de Rafael Gasparuto, da Rádio Nacional em Brasília, Vitor Mendes.
8: Fique ligado, depois do intervalo estaremos de volta com o segundo bloco do nosso Café com Notícias desta sexta-feira.
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8: Estamos de volta, esse é o nosso Café com Notícias e agora vamos com mais informações, mais um giro de reportagens para você.
17: A taxa de desocupação subiu em 15 unidades da Federação no trimestre encerrado em março de 2026, mantendo-se estável em outras 12, conforme a Pesquisa Nacional por Amostra de Domicílios, divulgada nesta quinta-feira pelo IBGE. No período, o desemprego ficou em 6,1%. As maiores taxas de desocupação foram registradas no Amapá, 10%, seguido de Alagoas, Bahia e Pernambuco, com 9,2%, e Piauí, com 8,9%. Já as menores em Santa Catarina, 2,7%, Mato Grosso, 3,1%, Espírito Santo, 3,2%, Paraná, 3,5% e Rondônia, 3,7%. Para o analista da pesquisa, William Cratovil, a desocupação aumenta historicamente no primeiro trimestre por causa da dispensa de trabalhadores temporários, seja devido à tendência de recuo no comércio nesse período do ano, seja pela dinâmica de encerramento de contratos temporários nas atividades de educação e saúde no setor público municipal. Ainda segundo o analista, a pesquisa mostra que a taxa de desocupação foi maior entre as mulheres, 7,3%, do que entre os homens, 5,1%, e traz um recorte por cor ou raça.
18: Quando observamos por cor ou raça, as pessoas que se declaram brancas, elas apresentam uma taxa de desocupação menor do que as demais, foi de 4,9% agora do primeiro trimestre de 2026, contra 7,6% daquelas que se declaram pretas e 6,8% daquelas que se declaram pardas.
17: Na análise por escolaridade, a maior taxa de desemprego foi registrada entre pessoas com ensino médio incompleto, 10,8%. Da Rádio Nacional, no Rio de Janeiro, Solimar Luz.
19: A partir desta quinta-feira, passam a valer as mudanças no programa Reforma Casa Brasil. Aprovadas no início do mês pelo CMNE, o Conselho Monetário Nacional, as reformas podem ser contratadas com juros menores e prazos maiores. Agora, as famílias interessadas em aderir ao financiamento de uma reforma no imóvel podem verificar se estão enquadradas nos critérios e, em seguida, simular as condições antes de contratar. Um dos requisitos é o de renda. O limite mensal era de R$ 9.600 e agora é de R$ 13.000 reais por família. O Reforma Casa Brasil é uma modalidade do Minha Casa Minha Vida, voltada para famílias que já têm casa própria, mas querem reformar o imóvel por meio de recursos do Fundo Social. A decisão do CMNE reduz a taxa de juros para até 0,99%. Antes podia chegar perto dos 2%. O número de parcelas também foi aumentado, de 60 para 72 meses, causando uma redução no valor mensal das parcelas. Em meados de abril, o governo federal havia anunciado um incremento de 20 bilhões de reais este ano para o Minha Casa Minha Vida. Na ocasião, foi anunciada a expansão no Reforma Casa Brasil, que mudou também o valor máximo contratado para reformas. Subiu de 30 mil para 50 mil reais. Da Rádio Nacional em Brasília, Sayonara Moreno.
20: O Conselho Federal de Medicina estabelece limites, responsabilidade e transparência no uso da IA, inteligência artificial, reforçando o papel central do médico e a proteção dos dados dos pacientes. Quase 20% dos médicos brasileiros utilizam tecnologias de inteligência artificial generativa em suas rotinas profissionais. Os dados são da pesquisa TIC Saúde de 2024, desenvolvida pelo Centro Regional de Estudos para o Desenvolvimento da Sociedade da Informação. Pensando nesses dados, o Conselho Federal de Medicina lançou em março de 2026, a resolução 2454 de 2026, que normatiza o uso de IA na medicina. A engenheira elétrica e coordenadora do eixo Saúde Pública do INCT Amazônia, professora Evelyn Gomes, fala da realidade atual.
21: O Conselho Federal de Medicina aprovou em fevereiro de 2026 o regulamento 2454, que trata do uso da inteligência artificial na prática médica. Esse regulamento ele já é esperado por toda a comunidade científica, né, que tem desenvolvido já ferramentas de IA, porque ele vem a trazer diretrizes sobre como essas ferramentas que utilizam a inteligência artificial podem ser e devem ser utilizadas, né, pelo profissional da saúde, no caso, o médico. Um outro ponto importante é que, em nenhum momento, a inteligência artificial ela deve ser utilizada de maneira exclusiva para determinar algum tipo de diagnóstico, tratamento. Essas ferramentas elas devem servir como um apoio.
20: A tecnologia não pode comunicar diagnóstico ou tratamento sem a participação do médico. As informações do paciente devem seguir regras rígidas de segurança e privacidade. O médico é responsável pelo cuidado e deve usar a inteligência artificial com senso crítico. Entender as características da inteligência artificial pode ajudar o médico de diversas formas, como na varredura de bases de dados de referência, interpretação de exames de imagem, detecção precoce de padrões patológicos em radiografias, tomografias e ressonâncias magnéticas, entre outros usos. Se o médico vai usar a inteligência artificial no dia a dia, essa é uma decisão que deve ser tomada por ele e comunicado ao paciente. Profissionais devem se informar sobre a resolução até 26 de agosto deste ano, quando as diretrizes entram em vigor. Evelyn Gomes dá mais informações.
21: Os médicos não são obrigados a fazer uso de ferramentas de IA na sua prática e também os pacientes também não são obrigados a aceitar o uso de ferramentas de IA na prática médica. Por isso, é muito importante que essa utilização ela seja sempre transparente, tanto por parte do médico quanto por parte do paciente. No Brasil, sobre o desenvolvimento de pesquisas que utilizam, né, que fazem uso de inteligência artificial para o desenvolvimento de modelos que venham a ser aplicados na saúde pública, para nós, pesquisadores, o CFM não traz muita novidade. Por quê? Porque a gente já vem utilizando, já é de praxe no Brasil, o desenvolvimento da pesquisa ser baseado em conceitos éticos, né? Para isso, nós temos os conselhos de ética em pesquisa. Sempre que a gente trata de pesquisa com ser humano, a gente precisa submeter as nossas pesquisas, né, aos conselhos.
20: Marcos Aleixo, da Rádio Cultura de Belém, para a Rádio Nacional em Brasília.
8: Fique ligado, depois do intervalo estaremos de volta em mais um bloco do nosso Café com Notícias. A gente volta já.
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6: Mais informações chegando no seu rádio. Esse é o Café com Notícias, sempre com a informação do jeito que você precisa saber. Vamos com o terceiro bloco agora do Café com Notícias desta sexta-feira.
7: A proibição do uso da inteligência artificial nas eleições foi defendida nesta quinta-feira pelo presidente Lula. Durante evento em Camaçari, na região metropolitana de Salvador, na Bahia, o presidente afirmou que o eleitor vota em candidatos de verdade.
8: Eu estava na posse do presidente do Tribunal Eleitoral. E ele disse, eu vou proibir inteligência artificial 2 dias antes das eleições. E eu achei maravilhoso. Inteligência artificial é a maior evolução desse mundo digital. Ela ajuda muito. Mas na eleição, será que é necessário inteligência artificial?

0: e vocês estão vendo na televisão. 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
1: A fala do presidente Lula faz referência às revelações de que o senador Flávio Bolsonaro chegou a pedir mais de 100 milhões de reais ao ex-banqueiro para financiar a produção do filme Dark Horse sobre o ex-presidente Jair Bolsonaro, pai do parlamentar. Após a divulgação das conversas, Flávio Bolsonaro confirmou ter conhecido Vorcaro em dezembro de 2024 e admitiu ter solicitado recursos para o filme. Daniel Vorcaro está preso em Brasília por suspeitas de fraudes envolvendo o Banco Master. Da Rádio Nacional em Brasília, Sayonara Moreno.
2: Os diagnósticos sobre autismo e TDAH estão se tornando cada vez mais comuns, gerando a curiosidade nas pessoas e um estudo mais aprofundado sobre a neurodivergência. Esse movimento chega até o universo dos animais de estimação, como os cachorros, que são cada vez mais vítimas dessas condições. Isso leva cada vez mais cientistas a investigarem sobre se pode existir cães autistas e como funciona a mente dos pets, como revela a veterinária Erika Zanoni.
3: Hoje já sabemos que existe sim uma base genética e neuroquímica que explica diferenças comportamentais em cães. Não podemos falar que é o autismo canino, o TDAH ou altas habilidades como nos humanos. Isso seria incorreto. Mas é verdade que alguns animais têm expressões comportamentais moduladas por genes específicos e concentrações diferentes de neurotransmissores. E isso muda completamente a forma como eles percebem o mundo. E aqui vem a parte mais surpreendente. Muitos tutores confundem medo, sensibilidade, excitabilidade com um mau comportamento, quando, na verdade, nós estamos diante de um cérebro que funciona de uma maneira diferente.
2: Mas diagnosticar animais pode ser mais difícil. Acolhimento e tratamento diferenciado são necessários, como aconselha a veterinária Erika Zanoni.
3: E o que precisa ser feito é acolhimento, é um manejo diferente e não punição. Talvez o seu cão não seja teimoso, talvez ele tenha um cérebro hipersensível, talvez ele não seja desobediente, seja neurodivergência comportamental. E quando a gente entende isso, tudo muda, o treino tem que mudar.
2: O comportamento animal só é estudado por uma visão própria do ser humano, que acaba rotulando alguns cães como impulsivos. Para esses cães, no entanto, a sua impulsividade aparente pode ser um comportamento normal para a sua raça. O comportamento impulsivo em cães também está ligado a baixos níveis de neurotransmissores.
4: Da Rádio Cultura FM de Belém, Cláudio Lobato, para a Rádio Nacional.
5: Nova fase da Compliance Zero, pai do Daniel Vorcaro, Henrique Vorcaro, está preso. Foram 7 mandados de prisão e 17 de busca e apreensão expedidos pelo Supremo em São Paulo, Rio e Minas. Além de Henrique Vorcaro, policiais federais na ativa, inclusive uma delegada, e aposentados também foram presos. Os crimes: ameaça, corrupção, lavagem de dinheiro, organização criminosa, invasão de dispositivos informáticos e violação de sigilo funcional. Também foram determinadas ordens de afastamento de cargos públicos e de sequestro e bloqueio de bens. Segundo a decisão do ministro André Mendonça, havia 2 grupos. Um chamado A Turma, voltado à prática de ameaças, intimidações, coerções, obtenção de dados sigilosos e acessos indevidos a sistemas governamentais, e outro chamado de Os Meninos, que teria um perfil mais tecnológico, cuidava de ataques cibernéticos, invasões telemáticas, derrubada de perfis e monitoramento telefônico ilegal. Esses 2 grupos eram coordenados pelo Felipe Mourão, o sicário, que após preso em março deste ano, cometeu suicídio. Ainda segundo a decisão, as atividades ilícitas continuaram mesmo depois de deflagrada a primeira fase da Operação Compliance Zero em novembro passado. Os policiais presos foram afastados de suas atividades e proibidos de entrar nas dependências da PF. Marilson Roseno da Silva, acusado de líder da violenta organização, segundo André Mendonça, e que está preso desde março, será transferido para o Sistema Penitenciário Federal. Da Rádio Nacional em Brasília, Priscila Mazenotti.
6: Foi presa nesta manhã uma das líderes de organização criminosa responsável por explorar

0: e abusar sexualmente de crianças no Rio de Janeiro. Segundo informações da Polícia Civil, Márcia Xavier da Silva chegou a levar uma criança para se encontrar com um homem norte-americano em troca de celular e dinheiro como pagamento. A criminosa foi presa na zona norte da capital durante a Operação Caminhos Seguros. Nesta quinta, ocorre o dia D da ação no estado. Liderada pela Secretaria Nacional de Segurança Pública, a Operação Caminhos Seguros é realizada simultaneamente em todo o país para enfrentamento à exploração sexual infantil. A prisão de Márcia Xavier da Silva é um desdobramento da investigação que, em dezembro do ano passado, prendeu o norte-americano Floyd Wallace Jr., em São Paulo. Na época, foram apreendidos diversos dispositivos eletrônicos em poder dele, como pendrives, notebooks, celulares e câmeras, sendo uma delas um equipamento espião. Na análise dos arquivos armazenados, foram encontrados vídeos em que o homem mantinha relações sexuais com menores em contexto de prostituição. Os vídeos mostraram que Márcia da Silva atuava como aliciadora, cooptando crianças e adolescentes. Segundo informações da FIA, Fundação para a Infância e Adolescência, só de janeiro a março, 944 vítimas sofreram diferentes tipos de violência, sexual, física e psicológica ou negligência. A Fundação também aponta que no ano passado, apenas no município do Rio, foram registrados 1.174 casos de estupro contra menores. Da Rádio Nacional no Rio de Janeiro, Priscila Terezo.
1: Os pagamentos para financiar as ações do grupo chamado de A Turma, responsável por ameaças e intimidações físicas, monitoramento de pessoas e obtenção de dados sigilosos, continuaram mesmo depois do início da Compliance Zero e da prisão de Daniel Vorcaro, dono do Master. É o que está na decisão do ministro André Mendonça, do Supremo Tribunal Federal, e que embasou os mandados de prisão desta quinta-feira. Os pagamentos de R$400 mil foram feitos pelo pai de Vorcaro, o Henrique Vorcaro, preso nesta nova fase da operação da Polícia Federal. Henrique exercia de maneira clara o papel de destinador de recursos para o financiamento da turma, é o que diz a decisão. E o dinheiro repassado a Marilson Roseno, policial aposentado responsável por atrair outros policiais para que eles acessassem ilegalmente o sistema da PF para atender aos interesses de Vorcaro e de seus familiares. A decisão traz algumas transcrições de mensagens, por exemplo, uma em que Henrique diz que receberia recursos na quinta ou na sexta-feira e que seriam R$400 mil, ao que houve a resposta de Marilson. O ideal seria o envio de R$800 mil. A decisão ainda fala na proximidade de Vorcaro com agentes da Polícia Federal, inclusive uma delegada. Valéria Vieira Pereira da Silva assumiu papel relevante no fornecimento de informações sigilosas à turma a partir do acesso ao EPOL, que é o sistema da PF. Marilson Roseno da Silva era o líder do grupo e ainda, segundo a decisão, teria procurado o auxílio de 3 policiais para consultar esse sistema da PF. Marilson, que está preso desde março, será transferido para um presídio de segurança máxima. O outro grupo, chamado de Os Meninos, cuidava dos ataques virtuais, arregimentava operadores com perfil hacker, remunerados para a execução de monitoramentos ilícitos, ataques digitais, invasões e derrubada de perfis, segundo a decisão. Esses dois grupos eram coordenados pelo Felipe Mourão, o sicário, que após preso cometeu suicídio. Em nota, a defesa de Henrique Vorcaro classificou a decisão de grave e desnecessária e afirmou que ainda nesta quinta-feira dará as explicações devidas. Ainda não conseguimos contato com os demais investigados. Da Rádio Nacional em Brasília, Priscila Mazenotti.
2: Fique ligado, depois do intervalo estaremos de volta com o último bloco do Café com Notícias desta sexta-feira.
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6: 9:48.
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7: Estamos de volta e agora vamos com o nosso último bloco, trazendo as últimas reportagens desta manhã.
8: A tensão no Oriente Médio ganhou novos capítulos nesta quinta-feira. Durante o encontro do BRICS na Índia, o chanceler iraniano acusou os Emirados Árabes Unidos de participarem de ataques contra o Irã durante a guerra recente na região. Teherã afirma que o território dos Emirados teria sido usado em operações militares. O governo emiradense negou o envolvimento. Enquanto isso, Israel e Líbano retomaram negociações em Washington para tentar manter o cessar-fogo entre o exército israelense e o Hezbollah. Mesmo com a trégua, novos ataques deixaram mortos e feridos nos dois lados da fronteira. Em Cuba, a crise energética se agravou e provocou protestos em Havana. Moradores fizeram panelaços e cobraram o retorno da energia elétrica em bairros que enfrentam apagões de até 20 horas por dia. O governo cubano afirma que as reservas de diesel e óleo combustível se esgotaram por causa das sanções americanas. A situação afeta transporte, comércio e serviços essenciais. Em meio à pressão dos Estados Unidos, Havana disse que está disposta a discutir uma ajuda humanitária de US$100 milhões oferecida por Washington. Nos Estados Unidos, 11 pessoas sobreviveram à queda de um avião bimotor no mar próximo à costa da Flórida. A aeronave vinha das Bahamas quando sofreu uma possível pane no motor. Passageiros e um tripulante conseguiram escapar e ficaram cerca de 5 horas à deriva, agarrados às boias. O resgate foi feito pela Guarda Costeira Americana, com apoio de uma aeronave militar que participava de um treinamento na região. Todos foram resgatados com vida. Autoridades classificaram o caso como um milagre. Faltando menos de um mês para a Copa do Mundo de 2026, o governo dos Estados Unidos flexibilizou as regras de entrada para torcedores de 5 países africanos. A Casa Branca suspendeu a exigência de uma caução de até US$15 mil para turistas que comprovarem a compra de ingressos para os jogos. A medida beneficia torcedores da Argélia, Cabo Verde, Costa do Marfim, Senegal e Tunísia. Ao mesmo tempo, a participação do Irã na Copa segue incerta. A Federação Iraniana afirmou que ainda aguarda a liberação dos vistos para a delegação viajar aos Estados Unidos. Com informações da agência Reuters, da TV Brasil, em Brasília, Maíra Guedes.
9: Com o tema A Seleção da Cozinha Brasileira, começa nesta quinta-feira mais uma edição do Festival Gastronômico Brasil Sabor, promovido pela Brasel, a Associação Brasileira de Bares e Restaurantes. O evento reúne o lançamento simultâneo de novos pratos, destacando a diversidade de sabores, técnicas e ingredientes que formam a identidade da gastronomia brasileira. Houve adesão de 19 estados brasileiros e centenas de restaurantes, como destaca José Eduardo do Camargo, líder de conteúdo da Abrazel.
10: O Brasil Sabor este ano chega à 20ª edição com uma grande abrangência. São mais de 40 cidades e mais de 400 restaurantes participando. É uma chance para os clientes experimentarem um prato especial preparado para o seu restaurante favorito e é uma chance também para os estabelecimentos atraírem novos clientes e agradar a sua clientela fiel. com o melhor atendimento.
9: O Brasil Sabor segue até o dia 31 de maio. Cada restaurante inscrito criou pratos exclusivos ou releituras especialmente para o evento, misturando tradição regional, criatividade e valorização de ingredientes nacionais. Muitos estabelecimentos também vão oferecer promoções durante o festival. Em Pernambuco, por exemplo, cerca de 60 estabelecimentos distribuídos por cidades como Ipojuca, a capital Recife e Vila dos Remédios, em Fernando de Noronha, se inscreveram. Enquanto no Rio Grande do Norte, Natal, Mossoró e a Praia de Pipa, em Tibau do Sul, terão estabelecimentos participantes. Outros estados farão também ações pontuais. No Amazonas, o mercado de origem da Amazônia, em Manaus, vai destacar pratos do festival neste fim de semana. Já na capital de Alagoas, entre os dias 21 e 24 de maio, o Maceió Shopping irá receber a Arena Gastronômica Brasil Sabor. O espaço terá chefes e restaurantes participantes em aulas show abertas ao público, com apresentação de ingredientes, técnicas e preparo dos pratos inscritos no festival. Para os empresários e profissionais da culinária, a criação de um item para ser incluído no cardápio durante o Brasil Sabor é também uma oportunidade estratégica de testar novos sabores, trazer inovação para o cardápio, valorizar insumos regionais e ouvir o público, já que muitas das receitas acabam incorporadas de forma permanente aos cardápios. No site oficial brasilsabor.com.br é possível consultar os restaurantes participantes em cada cidade. Da Rádio Nacional em São Luís, Madison Euler.
11: A ONU realiza em Nova York um fórum sobre florestas mundiais. A ideia é propor mudanças no marco internacional de sustentabilidade e conservação. A comitiva brasileira levou uma série de propostas para esse fórum que acontece até sexta-feira na sede das Nações Unidas. A ONU tenta um consenso sobre uma resolução com definições mais claras de meios de implementação para atingir as metas já definidas para 2030. Uma das principais apostas brasileiras é o Fundo Florestas Tropicais para Sempre, TFFF, na sigla em inglês. Segundo o diretor do Serviço Florestal Brasileiro, Garo Batmanian, a ideia é inverter a lógica da conservação. Em vez de focar no combate ao desmatamento, o fundo pretende atrair financiamento internacional para manter a floresta de pé. Os países com baixas taxas de desmatamento devem ser recompensados, defendeu o diretor brasileiro.
12: O compromisso de restaurar 12 milhões de hectares foi assumido em 2015. Não é um compromisso do governo, é um compromisso do Estado brasileiro. A meta de diminuir o desmatamento, até de acabar com o desmatamento em 2030, não é uma meta do governo, são programas de Estado, são compromissos que a gente assumiu com convenções internacionais. E se a gente continuar a receber e tiver recursos novos vindo, não vejo motivos para terminar um programa.
11: Ainda durante o fórum, o Brasil participou já de uma reunião sobre a reversão da perda de cobertura florestal e o aumento de áreas protegidas. Além do Fundo Florestas Tropicais para Sempre, o representante brasileiro mencionou a Chamada para Ação, que é a gestão integrada contra incêndios. Iniciativa é endossada por 71 países e organizações. Além do combate ao racismo ambiental, já que o desmatamento impacta populações com desigualdades sociais, econômicas e étnico-raciais. O representante brasileiro também apoiou o roteiro da presidência da COP30 para interromper e reverter o desmatamento e a degradação. O diretor do Serviço Florestal Brasileiro citou também o programa Bolsa Verde. Cerca de 67 mil famílias brasileiras já recebem para manter a floresta preservada, o que gera lucro para empresas e comunidades sem derrubar árvores. O manejo florestal nessas áreas é de baixo impacto e permite a extração controlada, por exemplo, de açaí, castanha, cacau e óleos. No ano passado, o Brasil aumentou em mais de um terço a área de manejo concedida. Essas são algumas das propostas do Brasil no Fórum sobre Florestas da ONU. Da Rádio Nacional em São Luís, Gabriel Correa.
13: O ministro do Supremo Tribunal Federal, Gilmar Mendes, afirmou que é preciso aguardar para saber se o pedido de Flávio Bolsonaro por dinheiro para filme sobre o pai pode ter impacto jurídico. O ministro concedeu entrevista ao programa Alô Alô Brasil da Rádio Nacional nesta quinta-feira. O portal Intercept publicou uma reportagem em que mostra mensagens e áudios do senador cobrando Daniel Vorcaro, dono do Banco Master, para que mandasse milhões de reais para a continuação da produção. Segundo Gilmar Mendes, apesar da repercussão política, que tende a ser maior em ano eleitoral, deve-se esperar as investigações.
14: Um pré-candidato a presidente da República aparece num vídeo, num áudio, conversando, e isso já é colocado em um contexto de escândalo. Eu também aprendi que a gente deve andar devagar com o andor e não radicalizar e não ter juízos prontos sobre os episódios, que aguardemos e esperemos as definições e as investigações.
13: Gilmar Mendes apontou que a CVM, Comissão de Valores Mobiliários, que é responsável pela fiscalização do mercado de capitais, está enfraquecida. Até hoje, só 2 das 5 vagas da diretoria estão ocupadas. Enquanto isso, o mercado de fundos cresce sem fiscalização.
14: São mais de 30 mil fundos que servem para segmentar, segregar patrimônio, mas também para esconder patrimônio. Isso precisa de fiscalização. Então, nós estamos no pior dos mundos. Uma indústria florescente, extremamente usada para o bem, mas também para o mal, e um órgão de supervisão extremamente deficiente, o que explica essa crise.
13: Sobre delação premiada, o ministro do Supremo disse que é preciso evitar erros do passado.
14: É preciso que a gente fique atento para também não cometermos erros, os erros que foram cometidos com as delações no passado, mas é curioso também que os agentes todos acabam incidindo em vários equívocos, como se a gente já não tivesse combatido determinadas fraudes ao longo desses anos.
13: Gilmar Mendes defendeu o STF contra críticas de que faria ativismo judicial. Ele disse ser necessário rever o orçamento impositivo para reequilibrar a relação entre os poderes executivo e legislativo e assim tirar o peso que recai sobre o Supremo na hora de mediar os conflitos. Da Rádio Nacional em Brasília, Gabriel Brum.
7: Termina aqui a edição desta sexta-feira do Café com Notícias, com a apresentação e a produção de Kleber Salles e com a participação da nossa equipe de rádio jornalismo. O Café com Notícias volta amanhã no seu rádio. Grande abraço para você e até lá.
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16: 10 e 4.
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20: Uou, chegamos, mais um show da manhã, mais uma super edição pra você. Bom dia cidade, bom dia você nos acompanhando onde estiver com a melhor playlist do seu rádio. É aqui, show da manhã, a sua melhor programação. Bom dia, dona de casa, bom dia seu Zé, dona Maria, bom dia você pedreiro, bom dia você caminhoneiro, curtindo a melhor também. Bem-vindos à melhor sintonia, à boa programação, show da manhã. Jota Lu tá contigo e não abro mão, chegamos bebê.
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0: Esse é o seu show da manhã, recheado de muita música boa. De você, do melhor ouvinte do Brasil, dá um trabalho. Onde está? Me conte, dá uma zapiada aí. Daqui a pouquinho vou trazer mais participação e uma playlist que vai desfilar top pra você. Segura aí, show da manhã, volta já.
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2: Fala, gente! Tudo bem? Nós estamos chegando aqui na nossa rádio preferida, maravilha! De programação, Chuchu, tudo certo com você? Hoje é sexta-feira, final de semana, lindo, chegou! Pois é, tá na hora de trazermos aqui notícias do mundo dos famosos! E a gente vai saber o que tá rolando aí com essa turma, né? O que que essa galera vem aprontando nesta maravilha de sexta-feira? Gente, hoje dia 15, né? 15 de maio de 2026. E hoje a gente vai falar sobre a ostentação dos artistas, né? Tem duas notícias sobre isso. A primeira delas, nesse primeiro bloco, é sobre o humorista influenciador digital Whindersson Nunes. Gente, o Nunes voltou a chamar atenção nas redes sociais. Dessa vez não foi por causa de piada nem de luta de boxe não, viu? O artista virou assunto após detalhes do seu imóvel de luxo em São Paulo ganharem destaque na imprensa de celebridades. Segundo informações divulgadas pelo portal Terra, o Whindersson investiu parte da sua fortuna em uma cobertura triplex localizada em uma área nobre da capital paulista, né, dentro da região de Alphaville. O imóvel impressiona pelo tamanho, sofisticação e principalmente pela vista panorâmica da cidade. Entre os destaques da mansão estão uma academia ao ar livre, montada especialmente para os treinos de boxe do humorista, piscina com borda infinita, ambientes minimalistas e até espaços adaptados para gravações e produção de conteúdo. A decoração moderna e o ambiente, os ambientes amplos, né, também chamaram a atenção dos fãs nas redes sociais. Olha, ainda de acordo com os portais de entretenimento, o imóvel possui áreas de convivência luxuosas, lounge, salão de jogos, cozinha gourmet e suítes sofisticadas, viu? Reforçando o padrão milionário aí, né, dessa residência. O imóvel fica em uma das regiões mais valorizadas do estado de São Paulo, conhecida por reunir empresários, artistas e jogadores de futebol. Nos últimos anos, o Whindersson vem diversificando seus investimentos e mantendo uma carreira de sucesso tanto na internet quanto no boxe e nos shows de humor. E pelo jeito, conforto e luxo também entraram de vez na lista de propriedades do artista. É, gente, ele até deu uma entrevista recentemente, falou que aí aos 30 e poucos anos ele ganhou 40 milhões e perdeu tudo nas drogas. Que passou esse menino aí, esse Whindersson Nunes, né? Pois é, que dando a volta por cima aí, que dê tudo certo pra ele. E ó, o nosso Fofocando volta já já pra falar de mais uma ostentação. Vamos falar do jatinho particular da Virgínia Fonseca. Pois é, ele foi reestilizado, né, e agora ganhou o nome de VF. É, rosa e tudo mais. E um detalhe envolvendo o ex, o Zé Felipe, chamou a atenção. Daqui a pouco eu conto. Então continue aqui na melhor programação do Brasil. Vai ouvindo a gente aí e até daqui a pouco.
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3: 10h24.
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0: Esse é o seu show da manhã, estamos de volta. Depois do casting publicitário detonar todas, vem com a gente, divulga sua marca também aqui no seu show da manhã. Vem fazer a diferença, vem crescer, aparecer. Bom dia, cidade, aumenta o volume. Voltamos com a melhor playlist pra você.

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0: muito, muita boa. Show da manhã, recheada de música boa, notícias, bastidores, você ligado, você participando, zapeando com a gente na programação do Show da Manhã. Já já vou trazer horóscopo, só vou ali tomar um cafezinho, uma aguinha e já venho com muito mais pra você. Só molhar a palavra. Já volto, segura aí, rapidinho.
1: Gianni Infantino, presidente da FIFA, anunciou que Shakira, Madonna e o BTS vão se apresentar no primeiro show do intervalo de uma final de Copa do Mundo. A grande final está marcada para o dia 19 de julho em Nova Jersey, no MetLife Stadium. E esse show vai apoiar o Fundo Global de Educação Cidadã da FIFA. Compromisso comum de ajudar a arrecadar 100 milhões de dólares para expandir o acesso à educação de qualidade e ao futebol para crianças em todo o mundo. 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
1: menino. 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

0: Esse é o Show da Manhã, incrivelmente ou incrivelmente programa pra você. Ótimo dia, bom trabalho, bom descanso aí naquela correria, tá curtindo a gente? Onde você estiver, vem com a gente fazer diferença. Já já vou trazer o horóscopo pra você ligadinho no Show da Manhã. Fica aí, é VaptVupt, já volto.
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2: Fala, meus amores, minhas amoras. Tudo bem, Chuchuzinho? Como é que você tá? Joia, vamos lá, porque tá na hora da segunda edição do nosso Fofocando de hoje, 15 de maio de 2026, é sexta-feira, final de semana. E ó, a segunda de hoje é sobre a Virgínia Fonseca. Ela voltou a movimentar o mundo dos famosos após mostrar nas redes sociais o novo visual do seu jatinho particular milionário. A influenciadora, gente, repaginou completamente a aeronave, que agora ganhou detalhes em rosa, pintura moderna e as iniciais VF, reforçando ainda mais, né, a identidade dela, a Virgínia Fonseca. Olha, mas o que realmente chamou a atenção aí dos internautas foi outro detalhe. Mesmo após o fim do casamento com o cantor Zé Felipe, a Virgínia decidiu manter no avião o adesivo com a ilustração da família completa, incluindo o ex-marido e os três filhos do casal, a Maria Alice, a Maria Flor e o José Leonardo. Nas redes sociais, muita gente elogiou a postura da influenciadora e apontou maturidade na decisão, né? Comentários dizendo que ele sempre será pai dos filhos dela e que a família continua existindo mesmo após a separação, dominaram aí as publicações sobre o assunto. E olha, entre a gente, né, o jatinho da Virgínia é um modelo de luxo da aviação executiva, é um Cessna, né, avaliado em valores que podem ultrapassar as 80 milhões de reais aqui no Brasil, dependendo da configuração. O avião possui cabine sofisticada, capacidade para até 12 passageiros e autonomia para viagens internacionais sem escala, sem ter que parar para abastecer, né? Mesmo vivendo em uma nova fase da vida pessoal, a Virgínia mostrou que pretende preservar os laços familiares, né? E a atitude, então, acabou aí rendendo muitos elogios na internet. E aí, gente, o que vocês acham dessa atitude dela? De deixar o Zé lá no adesivinho? Não tirou, não. Ficou lá. Será que ela tem a ideia de voltar com ele ainda? Ou não? O que vocês acham? Comenta, vai. Que eu quero saber de vocês. Que eu sei que vocês sabem de tudo. E daqui a pouquinho a gente vai trazer notícia, atualização sobre o caso do MC Pose do Rodo e o Rian. Eles foram soltos pela justiça brasileira, né, após uma reviravolta aí na investigação, né, sobre fraude milionária. Daqui a pouco eu conto pra vocês, então continue aqui na melhor programação do Brasil e até daqui a pouco.
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3: 11-1
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Esse é o Show da Manhã, incrivelmente ou incrivelmente programa pra você. Ótimo dia, bom trabalho, bom descanso aí naquela correria, tá curtindo a gente? Onde você estiver, vem com a gente fazer diferença. Já já vou trazer o horóscopo pra você ligadinho no Show da Manhã. Fica aí, é papo.

0: Mehdi Tash, presidente da Federação Iraniana de Futebol, disse nessa quinta-feira que pretende se reunir com dirigentes da FIFA nesse sábado para buscar apoio em meio ao impasse envolvendo a participação de sua equipe na Copa. Tash afirmou que o Irã talvez desista de disputar o Mundial caso a FIFA não garanta respeito às instituições do país durante a competição, principalmente nos Estados Unidos. A seleção iraniana, a princípio, vai disputar seus 3 jogos da fase de grupos em território norte-americano.
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1: Mais um bloco legal no seu Super Show da Manhã. Ótimo dia pra você no trabalho, em casa, onde estiver, de folga, de lazer. Tamo junto e misturado na melhor programação no seu Show da Manhã. Já já vou retornar com muito mais e ainda trazer o seu horóscopo, o guia astral que você sempre espera aqui no Show da Manhã. Até já, já volto.
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3: Fala, meus amores, minhas amoras. E aí, Froizinha de Abroba? Tudo bem? A gente tá de volta aqui. Sextou, hein? Estamos sextando junto com vocês. É, hoje dia 15, né? 15 de maio de 2026. Vamos lá para a última de hoje, que é sobre a notícia bombástica de ontem. A soltura dos MCs. O MC Pose do Rodo e o Rian SP, que foram livres, né? Ficaram livres ontem da cadeia. Essa soltura aí teve uma reviravolta na investigação milionária. Os cantores foram soltos pela Justiça Federal após uma grande reviravolta na Operação Narcofluxo, investigação da Polícia Federal, que apura um suposto esquema bilionário de lavagem de dinheiro envolvendo bets ilegais, rifas clandestinas e até conexões com o tráfico internacional de drogas. A decisão foi assinada pela desembargadora Louise Filgueiras, do Tribunal Regional Federal da Terceira Região. Segundo a Justiça, ainda não existe denúncia formal apresentada pelo Ministério Público Federal contra os investigados, além de ter sido apontado excesso de prazo nas prisões preventivas. O MC Pose do Rodo deixou o presídio em Bangu, no Rio de Janeiro, na tarde de quinta-feira ontem. Foi recebido por fãs, amigos e familiares. Na saída, o funkeiro negou qualquer ligação com facções criminosas e disse que não tem envolvimento com o esquema investigado. Apesar da soltura, os artistas terão que cumprir medidas cautelares determinadas pela justiça, como a entrega do passaporte, proibição de deixar o país e o comparecimento periódico ao judiciário, né? A Operação Narcofluxo ganhou enorme repercussão nas últimas semanas por envolver nomes famosos do funk e também influenciadores digitais. As investigações apontam movimentações que ultrapassariam US$1,6 bilhão. Pois é, né? E a prisão preventiva já excedeu o prazo, né? Agora tem que formalizar a denúncia. Como não tem denúncia, a justiça manda soltar mesmo. E é isso aí. Bom, e o nosso Fofocando, claro, volta na segunda-feira, né, gente? Aqui na nossa rádio, trazendo todos os detalhes, informações, notícias dos famosos para vocês. Muito obrigado pelo carinho. Continue com a gente, vai curtindo, bom final de semana e até segunda. Valeu, tchau, fui!
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0: 11:54.
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0: Meio-dia e 11.
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0: Boa tarde, Ceró, boa tarde a todos os ouvintes do programa Reunindo os Vaqueiros. A partir de agora você vai escutar o que é de melhor do aboio da toada, do verso, do repente, das informações, também do dia a dia da nossa cidade e da nossa região, aqui através do programa Reunindo os Vaqueiros, pela 104.9. Desde já quero agradecer você se conectando a partir de agora, através da frequência 104.9, através do aplicativo Ceró FM, também do site e também da página do Facebook. Estamos ao vivo hoje, né, pelo Facebook, é isso? Então você pode participar com a gente através do nosso WhatsApp, 87992534214. Estamos aguardando a sua participação. Já quero dar o meu cordial boa tarde ao meu amigo Bacura Boador, grande parceiro de longas datas. Boa tarde.
1: Hey!

0: fazendo as suas caminhadas. É um boa tarde especial a todos vocês, dono de casa, que estão sempre curtindo aí o Abu e a Toada. E mandar um abraço aí ao meu amigo Alfredo, lá na fazenda dele. É também Orlando Machante, tá aí sempre trabalhando. Batista lá na fazenda Lagido. Nildo Valença aí, os fazendeiros fortes.
1: E já vou adiantando para você aí que está conectado, nossos ouvintes fiéis, Dona Carmelita, que é Dona Quitéria Maguri.
0: Isso, um abraço para ela.
1: Dona Dora, a galera, Dona Lila também, hein? Todo mundo aí dos bairros da Padre Noval.
0: Valqueira, Dona Valqueira, Fátima. Dona Laessa também.
1: A galera do Esplendor, manda um abraço especial.

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0: tá também a Geraldo Ceará, que tá se recuperando. Deus quiser, logo, logo ele tá aqui cantando com nós.
1: Com
0: ele
1: tá
0: com Antônio Lotero, que Deus vai ajudar. E todos os dois vão voltar cantando tomada aqui, fazendo verso de gado. E toda a Vaqueirama estão esperando eles.
1: 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Lucas e Léo trabalhando, mandar um abraço para seu Lucas. A gente está sempre se vendo, batendo aquele papo, nosso amigo Léo, toda a família trabalhando.
0: Léo Vaqueiro.
1: É o Léo Vaqueiro.
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0: E para você que não participou ainda, o nosso WhatsApp está aberto, já está liberado desde o início do programa. Não perca a oportunidade de pedir a sua música, a sua toada, mandar aquele abraço especial para quem você tanto gosta. Seja você espalhado pelo Brasil afora, não perca a oportunidade agora, no ar, mandar aquele alusão especial para quem você tanto gosta, seja um amigo, seja um familiar, seja quem for. E peça a sua toada e ofereça também para os amigos, de onde quer que você esteja, não é, Bacura, Badu?
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0: 87992534214. A gente vai para um pequeno intervalo e quando a gente voltar, queremos escutar você mandando áudio aqui para o WhatsApp, você também mandando sua mensagem de texto pela página do Facebook. Essas plataformas estão disponíveis para você interagir aqui com a gente, né, Bagurabador?
1: Isso, mandar um abraço aí a Dior, que tá sempre aí de rádio ligado,
0: cara. Muito bem. Ligado.
1: Ao Gesto lá na Mutuca, que tá sempre de rádio ligado. A todos vocês aí de Genipapo, Junho de Santana, Grande Vaqueiro. Também mandar um abraço aí a Zé Vaqueiro, que também tá curtindo aí sempre lá em Belo Jardim, aí na fazenda do meu amigo Renato do Posto. Mandar um abraço aí a Júnior Pereira, que tá também sempre de rádio ligado. Meu abraço também a todos vocês aí de Água Branca, que estão sempre ligados, Claudio Limoeiro e família sempre de rádio ligado.
0: Com certeza, Bacura Aboiador. Eu quero também agradecer aqui, de coração, a galera que está sempre nos escutando, como sempre. É uma satisfação a gente sempre estar conectado com a cultura sempre. E a gente está vendo também, e reforço aqui o meu convite mais uma vez. Se você é toadeiro, você tem vontade de fazer verso, vem aqui, o espaço do programa está sempre aberto. Se tiver curiosidade, como é que faz, como é que aprende, procure sempre aí o nosso tampa da Mano de Sobra, que é o Bacura Aboiador, que ele, ninguém melhor do que ele para poder lhe dar aquelas dicas maravilhosas. Não aprende eu, porque não tem jeito, cada um na sua área, né, Bacura Aboiador? Também procure o nosso tampa Tom Lotero, o Mané Fininho lá na Cachoeira, porque a gente tá precisando,
1: Geraldo
0: Ceará, tá precisando de formalizar uma nova equipe que possa representar o verso, o repente, aqui na nossa região, né, Bacurabador?
1: Isso, mandar um abraço aí a todas as professoras que estão sempre de rádio ligado, já estão almoçando, dona Fátima, a esposa do meu amigo Messias, manda um abraço pra ela. Geraldo Ceará não tá, que gosta muito de falar nela, mas se Deus quiser, logo, logo Geraldo Ceará tá voltando aqui pro programa Reunindo os Vaqueiros.
0: Com certeza, Bacura, você já trouxe uma, manda um abraço para o nosso Belo Peça, Belo K, Júnior, né?
1: Júnior Pereira.
0: Tava lá, ali no
1: Curió.
0: Tava no Curió, ali no mercado de farinha, gastando dinheiro, e a gente não pode perder a oportunidade de gastar o dinheiro dele, né? Porque eles têm mais.
1: Seu não, né,
0: Dito? Por enquanto, né, que eu não tenho. Obrigado, Júnior, pela recepção e também, amigo, como era o nome do amigo lá, Bagura, que tava lá?
1: É o Zé Vaqueiro.
0: É o Zé Vaqueiro, que tava lá, todo mundo gastando dinheiro. Vamos apressar aqui o programa, que pra nós não perder ele de vista, né, Bagura?
1: Isso.
0: Eu não largo dele nem pro trem hoje.
1: Ei.
0: Um doido, com o trem carregado de pó, um doido fumando em cima, Bagura, Bagura.
1: Eita, aí é perigoso.
0: Olha, mandar um abraço também pra galera aqui do Esplendor, que tá sempre de ligado. Aqui a 18 da Copacabana. E tá de rádio ligado também a galera da Barulho de Buíque, tá sempre de rádio ligado, Sítio das Moças, Malhada da Pedra, As Casinhas. Se sintam todos abraçados aqui pela equipe que faz o programa Reunindo os Vaqueiros. Ei, Bacura!
1: Isso, mandar um abraço também a todos vocês aí lá do Esplendor, meu irmão Luco, tá sempre de rádio ligado. Também mandar um abraço a todos vocês aí da Boa Esperança. Também vocês lá da Rua Cajazeira, Dem, Paulo, Lani,
0: Bacura,
1: toma aí, Sarinha, tudo aí de rádio ligado.
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1: Isso aí, mandar um abraço também a Adriana. Adriana, estive bem pertinho daí da sua morada.
0: E por que não foi lá, Bacura?
1: Lá em Água Fria, eu tava lá no torneio.
0: Ah, tava aí, frio, era, você não foi,
1: lá,
0: né?
1: Tava frio, tava chovendo. Mas ainda cantei o verso pras mãe, aí só pra tua Adriana chegar por lá. Tava o irmão dela, disse que ela ia chegar, mas eu saí lá umas 9 horas, mas ela não tinha chegado.
0: Muito bem, vamos de toalha pra lá, Bacura, o que é que a gente traz aqui pro nosso técnico de som aqui, o
1: Mandei
0: nosso
1: sonoplasta? Mandei botar aí umas toadinhas aí pra nós... Aí pra Vaqueirama, que estão esperando que eu botar umas toadas.
0: Pronto, vamos colocar aqui na sequência Vavá Machado e Marculino segundo, Zé de Almeida cantando e também Zezinho Aboiador, que é Zezinho Aboiador que você tá falando agora? Zezinho Aboiador?
1: É.
0: Zezinho Aboiador, né?
1: É.
0: Tem Zezinho Aboiador, tem? Tem. Joãozinho Aboiador, Bacura.
1: Joãozinho Aboiador.
0: Não é Zezinho, não é Joãozinho Aboiador. Três toadas. E daqui a pouquinho a gente vai voltar, mas queremos a sua participação através do WhatsApp 87992534214. Porque sem a sua participação, nós somos aqui três mosqueteiros a ver navio.

0: A gente quer a sua participação. Então daqui a pouquinho a gente volta. Você que está pela página no Facebook, vai mandando seu recado, agora destacando de onde que você está falando. A gente quer mandar aquele abraço coletivo para todo mundo, né, Bacurabador?
1: Esse do forró.
0: O intervalo é Vapt Vult, a gente volta já.
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1: Eu quero mandar meu alô a Zé de Almeida e Manoel Laurindo. Receba um forte abraço do Joãozinho Apoiador, aí em Santa Ana do Ipanema.
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0: essa toada é composição de Bacura Boiador e Vaninho de Alagoinha. Oferecida a Jailson, a Inha, a Raulzinho e Paulo Ferreira. Aquele abraço!
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0: café, no Monte Escaneto não, que eu não sei ler não, mande Aldo. Entendeu? Mande Aldo, por favor.
1: Ô mundão, é verdade. Mande áudio, manda o áudio, mande áudio.
2: Gente, nós
1: chegou,
2: não, né, Dido?
1: Chegou pouquinho áudio aqui, a gente quer mais. Queremos mais aí pra fazer uma próxima sequência de músicas, de toadas aí, a pedido seu. Está do outro lado da telinha, através da página do Facebook, que está do outro lado do mundo digital, que é através do aplicativo, né, da página do Facebook, e você através da tradicional frequência 104.9, com o radinho ligado, tá certo? Participe com a gente. Meu amigo Tony Otero, um abraço especial para você.

0: Espero que o senhor esteja bem. Cada vez que a gente vai na sua residência, o senhor está cada vez melhor ainda, graças a Deus. É. Barriguda, Bacura, esse último dia teve outras grandes perdas, né? Vamos, o nosso amigo, era Roberto da lotação, era o amigo Roberto da lotação. Também o nosso amigo Mendonça também, né? Teve grandes perdas também lá na Barriguda, mas é assim mesmo, é a vida que segue. E o mundo gira, ele tá sempre girando, a gente acha que o mundo tá parado, não tá. Ele tá girando, pessoas estão nascendo, outros estão morrendo e a nação não para, né, Bacura?
1: O mundo sempre é assim. É. Eita, cadê as mães que não falaram que tava escutando o programa de sexta-feira, que nós fizemos o programa.
0: Só a Dona Fátima que participou com a gente.
1: Todas as mães. Eu quero que elas falem aí se foi bom o programa. Manda aí notícia, ligando, se gostaram do programa que nós fizemos com muito amor para todas as mães do meu Brasil.
0: Fiquei contente,
1: só que não tem mais a minha.
0: Essa mais música.
1: Mas tem a mamãe do céu, que é a mãe da gente todos. E nós ficamos felizes cantar para as mães domingo passado. E tá as mães de parabéns que nós cantamos para elas. E te quero agradecer a todas as mães do Brasil e de todas as mães aqui da minha querida Sanharó e de toda a região.
0: Com certeza, a galera sempre participando com a gente aí. A gente agradece de coração que está mandando áudio, está participando aqui através das nossas plataformas. O nosso muito obrigado. E eu digo mais ou menos assim.

0: Essa toalha vai especialmente ao nosso amigo Chacal.
1: Isso, calma, obrigado.
0: Chamas o Sertão Mudado. Um abraço especial para meu amigo Chacal.

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0: Ei, Tabacura, não sei se tá de raio ligado, mas mandar um abraço especial ao nosso amigo Louro, lá do Buqueirão, né?
1: Louro do Buqueirão, é, e Tom tá... Leal, mandar um abraço pra ele.
0: Que tá organizando aí aquela grande cavalgada, daqui uns dias aí a gente vai ver aí as atrações que vão estar participando desse evento. Já se cogita já o show do Dito Forró de Luxo, lá no parque de evento, pra cantar muito forró. Também já se cogita aí, em breve também, possível o Bacura Voador puxando essa cavalgada. No ao longo dos dias, a gente vai trazendo algumas informações aí que você queira, você, o amante da cavalgada, amante da cultura regional, você fique sempre sintonizado aqui na Sanarão FM, que é daqui que você fica sabendo de tudo que acontece aqui na nossa região. É isso aí, um abraço para Louro e para
1: Tom Leal.
0: É, em breve aparecemos por aí. Chega, Bacura Voador.
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1: Mandar um abração especial a todos os nossos poetas que estão de rádio ligado curtindo o programa Reunindo os Vaqueiros. Quero perguntar aqui para o nosso diretor se tem mais gente participando pelo WhatsApp. Já chegou mais áudio? Se não chegou ainda, você pode participar com a gente. Se você não mandou a sua mensagem pela página do Facebook, digite. Se você está com o telefone na mão, você pode digitar. Se você está ao vivo curtindo a gente através do computador, pode digitar. Se você está pela sua TV também, pode digitar. Não perca a oportunidade de participar aqui com a gente e mandar aquele abraço especial para quem você tanto quer neste momento, né, Macurubador?
0: Este do forró.
1: Enquanto isso, vamos preparar aqui mais uma sequência para os nossos ouvintes que estão de rádio ligado, trazer aí Sebastião Dias, canção, conselho do pai ao filho adulto, oferecer para o nosso amigo Tony Otero, que está sempre de rádio ligado.
0: Da barriguda.
1: Da barriguda, está curtindo a gente também, e também todo mundo espalhado aí pelo Brasil afora e aqui pela nossa região. Para completar essa sequência, vamos trazer aí o Jota Ramalho com a canção Larga a Coleira, que eu não sou seu cachorro. Mandar um abraço para Bilim, também está sempre de rádio ligado, toda a galera dos Cavaleiros da Fé. Aí onde agora em outubro já tem mais uma edição aí, para, se eu não me engano, é a 7ª edição da Cavalgada dos Cavaleiros da Fé. Em breve traremos as informações para vocês, tá certo? Mas fica ligadinho aí, já anota na sua agenda que é dia 19 de julho agora, lá no sítio Recanto, distrito de Pesqueira, na Fazenda Balanço Chucai, a 2ª edição da Cavalgada Balanço Chucai. É um luxo, com várias atrações e amigos Beta e nossa amiga Vanessa Beta e família Vaqueiro. Todo mundo participando e ajudando, e você é o nosso convidado para participar dessa grande cavalgada.
0: Isso aí, mandar um abraço aí também a Belim, doutor Amaro aí, que está sempre de rádio ligado, ao pai dele, todos vocês aí que estão na rua do Marajá, que estão sempre de rádio ligado, meu amigo Janjão aí, meu amigo também, aí, filho de velho Miguelão, tá sempre de rádio ligado, mandar um abraço para todos eles aí. Então, sempre de rádio ligado lá no Esplendor também aí.
1: Com certeza, mandar um abraço especial para todo mundo que tá sempre de rádio ligado, enquanto nosso diretor prepara. Eu digo mais ou menos assim.
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1: Meu diretor, tá pronto, tá a sequência? Vamos escutar agora? para ver se a gente completa mais um. É isso aí, mandar um abração para todos os nossos amigos, ouvintes que estão de rádio ligado, curtindo o programa Real Dindo dos Vaqueiros, né? Isso aí, Bacura, Bacura.
2: Isso, mandar um abraço a toda a vaqueirama que tá aí sempre trabalhando.
1: Vamos.
2: A Freda aí nos curral, aí também lá no Sítio da Moça, Ronaldo, mandar um abraço pra ele, também lá em Pé de Serra, meu amigo Mila, que tá sempre de rádio ligado, todos vocês aí também lá de do Pagão, meu amigo Careca, que tá sempre de rádio ligado.
1: E com certeza, Bacura Bador, quero convidar já você, ouvinte, que já note aqui o WhatsApp da Raido, 87992534214. Vamos escutar agora quem está participando por este contato. E se você está aí conectado através das redes sociais, não comentou, não mandou sua mensagem ainda, você está perdendo a oportunidade de mandar aquele abraço para quem você tanto gosta ou admira, né, Bacura Bador? Vamos lá, meu
3: diretor. Isso. Tá na cura, meu tadido.
1: Grande Batista.
2: Batista lá em São Paulo.
3: Aí tá aciso hoje, hein? Vai tá um frio da febre aqui, hein?
2: Eita, vem se embora daqui pro sertão.
3: Aqui tá quente. Tinha que tomar uma pra almoçar, porque senão não aguentava.
2: Eita, aí é também tem que tomar uma pituzinha, porque esquenta tudo, Batista. Manda um abraço aí a Batista. A turma lá do camarada, que estão sempre rádio ligado, Batista.
1: Com certeza, obrigado Batista pela sua participação, com certeza teve a informação que lá em São Paulo tá muito frio, né, tá muito frio, e a gente vamos escutar agora quem tá participando com a gente pelo nosso WhatsApp, daqui a pouco cantar, colocar aí mais uma canção, né, Bacura?
2: Isso.
1: Oferecido para os nossos internautas que estão espalhados pelo Brasil e você também conectado através da frequência 104.9, vamos lá.
4: Bom dia, meninos, Deus te abençoe vocês e abençoe a mãe de vocês e toda a família. E mandar um abraço, assim, contar um assim. Quem tem mãe tem tudo, e quem não tem mãe não tem nada.
2: E não sou tem eu, mãe, não nós, tem nada.
4: Eu fui criada sem mãe, mas meus irmãos, na
1: casa. Eita.
4: Mais um abraço. Quem tem e tudo, quem não tem, conta essa música. Quem tem mãe tem tudo, quem não tem mãe não tem nada. Um abraço para vocês, tudinho, e para todos nós. E para eu, Levi e Maria Eduarda.
1: Eu,
4: Maria Eduarda e Tulinho. Um abraço, muito bom. E vocês sejam felizes ao lado de Deus e ao lado da família. Um abraço para a mãe de vocês. E quem vai dar é Deus, o amor de vocês. E eu não tenho mãe, é mesmo você cantar essa música. E muito obrigado e um bom dia para vocês.
1: Tá bom, bom dia, dona Dora.
2: Dona Dora.
1: Muito obrigado, obrigado, Levi também. Levi, quando sempre está em casa, nem sexta-feira, ele sempre pede pra mãe dele, né, que a avó dele é mãe, que criou praticamente, né, que mora isso com ela. Então, sempre ele pega aí, dona Dora participa com a gente, e é sempre, eu tenho certeza, dona Dora, que no dia que a senhora não participa é porque Levi tá em umas atividades, tá trabalhando, mas ele estando em casa, com certeza, ele nos dá a oportunidade da sua participação aqui no programa. Obrigado, um abraço para todos os nossos ouvintes. É, já tá tudo ok aí, já? Vamos lá. Daqui a pouquinho a gente volta com o programa Reunidos Vaqueiros. Peço a você que participe, de onde quer que você esteja, porque o intervalo é vapo e vulto, né, Bacura Bador?
2: Isso é ligeiro.
1: Eita, coisa boa. Tchau, tchau.
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0: Rapaz, não passou rápido o programa, não foi, velho?
1: Passou ligeiro demais.
0: Rapaz.
1: A cidade da gente passa ligeiro demais.
0: Isso aí. Eita coisa boa, rapaz. Eu tenho certeza, a mesma felicidade que eu estou encerrando o programa hoje, eu tenho certeza, acredito que você que está na sua casa, se gostou, tá certo? Semana que vem você volta a dar os seus parabéns. Você que participou também, mas a gente quer agradecer de coração aí através do WhatsApp. Também você ficou nos assistindo aí pela plataforma do Facebook, da página Senhora FM. Também algumas pessoas acompanhando pelo aplicativo, como o nosso amigo Batista, né? A galera do Rio Grande do Norte também, Surubim, está sempre nos escutando e participando com a gente. A gente fica muito feliz pelo carinho da audiência de cada um de vocês. Bacura, Bodô?
1: Isso, mandar um abraço aí ainda pra Neiva aí lá na igrejinha, pra Bolo, pra Wilma, que tá sempre de rádio ligado, todos vocês aí lá da igrejinha, mandar um abraço aí pra toda a Vaqueirama. Também quando eu vou embora, eu sempre digo assim: pense em Deus, tenha fé em Deus que você irá ao longe, porque quem não pensa em Deus, não tendo fé em Deus, não irá a lugar nenhum. Beijo no coração de todo mundo, na próxima sexta-feira nós voltamos mais uma vez com o programa Reunindo os Vaqueiros do Forró.
0: Pois é, gente, muito obrigado pelo carinho da audiência, da paciência. Fiquem todos com Deus e até semana que vem, se Deus quiser. Tchau, tchau.

0: 1:28.
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0: Previsão do tempo para sexta-feira, 15 de maio de 2026. Região Centro-Oeste. Brasília amanhece com céu acumulando nuvens que se dissipam ao longo do dia. Os termômetros marcam mínima de 16 e máxima de 27 graus. A umidade relativa do ar na capital federal gira em torno de 95 a 50%. Várzea Grande, Mato Grosso. Canta parabéns com céu cheio de nuvens e possibilidade de chuva isolada. A temperatura mínima é de 24 e a máxima de 34 graus. A umidade relativa do ar vai de 80 a 40%. Região Nordeste, em Teresina, Piauí, previsão de céu repleto de nuvens com pancadas de chuva isoladas. Temperatura mínima de 25 e a máxima de 31 graus. A umidade do ar é de 95 a 50%. Congo, na Paraíba, comemora aniversário com céu de muitas nuvens. A temperatura mínima é de 18 e a máxima 33 graus. Umidade do ar varia de 90% a 30%. Região Norte, em Palmas, Tocantins, muitas nuvens no céu, com chuva isolada. A temperatura mínima é de 24 e a máxima de 32 graus, na hora mais quente do dia. A umidade do ar é de 90 a 45%. Humaitá, no Amazonas, canta parabéns com tempo encoberto e pancadas de chuva e trovoadas isoladas. Temperatura mínima é de 23 e a máxima de 30 graus. A umidade relativa do ar é de 100 a 70%. Região Sudeste, em São Paulo, capital, previsão de muitas nuvens com pancadas de chuva e trovoadas isoladas nesta sexta-feira. Os termômetros registram mínima de 13 e a máxima de 20 graus. Umidade relativa do ar vai de 100 a 70%. Marilândia, no Espírito Santo, sopra velhinhas com céu acumulando nuvens ao longo do dia, sem previsão de chover. A temperatura mínima é de 19 e a máxima de 30 graus. A umidade relativa do ar é de 90 a 50%. Região Sul, em Florianópolis, cheio de nuvens, com possibilidade de chuva isolada à noite. Os termômetros registram mínima de 14 e máxima de 19 graus. A umidade relativa do ar na capital de Santa Catarina oscila entre 90 e 60%. Porto Xavier, no Rio Grande do Sul, comemora aniversário com poucas nuvens no céu pela manhã. À tarde, previsão de céu claro. Os termômetros registram mínima de 12 e máxima de 23 graus. A umidade relativa do ar fica entre 90 e 40%. Você ouviu a previsão do tempo para esta sexta-feira, 15 de maio de 2026, com informações do INMET, o Instituto Nacional de Meteorologia.
1: O Ministério da Fazenda informou nesta quarta-feira que vai fazer ajustes na medida provisória do Desenrola 2.0 para deixar mais clara a proibição da participação em apostas esportivas por pessoas que aderirem aos programas de renegociação de dívidas do governo federal. Segundo o secretário executivo da Fazenda, Rogério Seron, a mudança vai esclarecer que a restrição vale não apenas para o Desenrola Famílias, mas também para o Desenrola Fies. Ao renegociar dívidas pelo Desenrola 2.0, o cliente assume o compromisso de não utilizar plataformas de apostas por 12 meses, período em que seu CPF fica bloqueado nesses sites. De acordo com o Seron, o texto original da medida provisória não deixava clara a aplicação da regra ao programa voltado a estudantes com dívidas do Fies, o Fundo de Financiamento Estudantil. A restrição já havia sido anunciada no Desenrola Famílias, voltado à renegociação de dívidas de consumidores de baixa renda. O integrante da equipe econômica classificou a alteração como um pequeno ajuste e disse que o governo decidiu antecipar a informação para evitar dúvidas sobre o alcance da medida. O Desenrola Fies entrou em operação nesta quarta-feira. Segundo o Ministério da Fazenda, o sistema registrou grande procura já nas primeiras horas de funcionamento.
2: Bem, a escrita tem um papel muito importante no desenvolvimento humano e no processo de aprendizagem. Além de ser uma forma de comunicação, ela ajuda na harmonização do pensamento, favorece o foco, estimula a criatividade e auxilia na compreensão e na fixação de informações. Ou seja, quando escrevemos, ativamos diferentes áreas do cérebro relacionadas à linguagem, à atenção e à memória, principalmente durante a escrita manual.
3: A fala da pedagoga e psicóloga Celina Tavares serve para alertar o mundo sobre os prejuízos ao desenvolvimento humano causados pela escrita digitada. Um diagnóstico defendido por outra especialista, Adriana Foz, aponta que a substituição progressiva da escrita manual pela dependência dos teclados está reduzindo o espaço do ser humano. A escrita à mão, habilidade fundamental na evolução da espécie, atua como um exercício cognitivo complexo. Segundo ela, o ato de escrever com papel e caneta desacelera o cérebro em favor da profundidade, treinando quesitos que o meio digital, pautado pela pressa e pelo imediatismo, não consegue suprir.
2: O abandono do hábito de escrever à mão pode trazer impactos importantes, principalmente no processo de aprendizagem. Embora a tecnologia facilite muito a comunicação no dia a dia, especialmente com o uso das redes sociais, a escrita manual continua exercendo um papel significativo no desenvolvimento cognitivo. Quando escrevemos à mão, o cérebro trabalha de forma mais ativa, estimula habilidades relacionadas à atenção, à compreensão e à organização do pensamento.
3: O movimento de digitalização escolar extrema já enfrenta resistência global. Países como Suécia, Finlândia e regiões dos Estados Unidos que reduziram a caligrafia nos currículos voltaram atrás da decisão. A base para o recuo é científica. Um estudo norueguês publicado em 2024 concluiu que a escrita manual estimula a atividade cerebral em áreas vitais para a retenção de conteúdo.
2: A escrita manual ativa áreas cerebrais que não são acessadas da mesma forma durante a digitação. Por isso, a diminuição, o abandono do hábito de escrever à mão pode afetar diretamente o processo de aprendizagem. Estudos mostram também que a escrita manual contribui para o reconhecimento das letras e para o desenvolvimento da consciência fonêmica, especialmente durante a alfabetização. Dessa forma, vale a pena ressaltar que substituir completamente a escrita à mão pela digitação pode trazer prejuízos, principalmente na aprendizagem inicial da leitura e da escrita pelas crianças do ensino fundamental 1.
3: Por isso, os cientistas acendem um alerta sobre o futuro do intelectualismo humano. O mundo caminha para uma crise de inteligência. Para a pesquisadora Edna Lúcia Cunha Lima, o desafio atual é fazer com que a tradição coexista com a inteligência artificial.

0: quarto ano consecutivo de retração. Os dados da ABMAC, Associação Brasileira da Indústria de Máquinas e Equipamentos, corroboram com esse cenário pessimista. Nos 12 meses anteriores a março deste ano, a receita líquida total do segmento somou quase 65 bilhões de reais, queda de 1,4%, enquanto no primeiro trimestre de 2026, o recuo nas vendas de maquinário foi de 16,4% em relação ao mesmo período do ano passado. Pedro Estevão, presidente da Câmara Setorial de Máquinas Agrícolas da Associação, atribui a situação a três principais fatores: a desvalorização do dólar, que comprime os rendimentos dos produtores, as elevadas taxas de juros, que desincentivam a alocação de recursos para investimentos, e o endividamento no campo.
1: O custo dele subiu, porque a taxa de juros subiu muito, e a rentabilidade dele diminuiu. Então tem um pessoal que está com dificuldade de pagar conta. E não é todo mundo, é uma parte do pessoal que se alavancou muito e que agora está com dificuldade porque abriu essa boca de jacaré.
0: No último ano, o dólar apresentou uma depreciação de 14,6% em relação ao real, caindo de R$ 5,72 para R$ 4,89. Isso torna as principais commodities do agro brasileiro menos rentáveis, especialmente soja e milho, já que o valor delas é fixado na moeda norte-americana. Segundo a ABMAC, 60% do mercado de máquinas é voltado para essas culturas. Já a taxa de juros segue em patamares elevados. Apesar das duas reduções seguidas, a Selic caiu apenas 0,5 ponto percentual nas últimas reuniões do Comitê de Política Monetária do Banco Central, o que não gerou grandes mudanças quanto à concessão de crédito no país. O momento se refletiu na feira mais importante do agronegócio, a AgriShow. A edição finalizada há algumas semanas movimentou aproximadamente R$ 11,5 bilhões em intenção de negócios, 22% a menos do que no evento de 2025. Para o presidente da Frente Parlamentar da Agropecuária, a FPA, o deputado Pedro Lupion, do Republicanos Paranaense, o cenário atual só tende a piorar se nada for feito.
2: É um número extremamente expressivo e muito preocupante, a dificuldade do produtor investir. Isso gera, obviamente, diminuição no índice de produtividade, dificuldade de rentabilidade, as tabelas aí, as planilhas de custo de produção cada dia mais dispareias, cada dia mais inconsistentes, e isso faz com que o endividamento só cresça.
0: A bancada estima que o endividamento do setor ultrapasse os R$ 120 bilhões, valor sugerido ao governo federal como necessário para prorrogar as dívidas dos produtores. A proposta do Ministério da Fazenda ficou aquém, em torno de R$ 81,5 bilhões. O assunto é discutido num projeto de lei em análise na Comissão de Assuntos Econômicos do Senado, entre o relator, senador Renan Calheiros, do MDB alagoano, a vice-presidente da FPA, senadora Tereza Cristina, do PP sul-mato-grossense e o ministro Dário Durigan, com expectativa de ser votado nas próximas semanas.
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6: 1:45.
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6: Estamos de volta com o Jornal Conexão Notícias. Agora tem as informações do esporte.
7: A Chapecoense conseguiu uma grande virada e eliminou o Botafogo da Copa do Brasil 2026. Jogando na Arena Condá, a Chape venceu por 2 a 0, revertendo a derrota por 1 a 0 sofrida no jogo de ida e garantindo a classificação para as oitavas de final. Marcinho abriu o placar ainda no primeiro tempo e Bolazzi marcou o segundo gol nos acréscimos da etapa final, levando a torcida ao delírio em Chapecó. O Botafogo entrou em campo com a vantagem do empate, após vencer o primeiro confronto no Nilton Santos com gol de Alex Telles, mas não conseguiu segurar a pressão da equipe catarinense. A partida foi bastante movimentada, com o time carioca tentando reagir no segundo tempo. Porém, a Chapecoense conseguiu administrar o resultado e confirmou a classificação histórica diante da sua torcida. O São Paulo avançou nas negociações para acertar o pagamento da multa rescisória de Roger Machado, demitido após a eliminação para o Juventude na Copa do Brasil. O valor gira em torno de R$2 milhões, e as conversas entre clube e treinador já são tratadas como bem encaminhadas. A tendência é que o pagamento seja parcelado nos próximos meses. Roger deixou o comando do tricolor logo após a derrota por 3-1 no Alfredo Jaconi, resultado que culminou na queda da equipe na competição nacional. A pressão aumentou após uma sequência de 5 jogos sem vitória e derrotas em clássicos. O treinador comandou o São Paulo em 17 partidas, com 7 vitórias, 4 empates e 6 derrotas.
8: A Justiça do Rio de Janeiro determinou a penhora das ações da 777 Partners na SAF do Vasco. A decisão atende a um pedido da Matix Capital, empresa que participou da intermediação da venda da SAF vascaína em 2022. Com isso, as ações pertencentes à 777 ficam bloqueadas e o clube não poderá vender ou utilizar esses ativos como garantia sem autorização prévia da Justiça. A medida pode impactar diretamente as negociações do Vasco para vender a SAF ao empresário Marcos Lamacchia. Atualmente, a divisão acionária da SAF é composta por 30% do clube associativo, 31% da 777 Partners e 39% sob controle do Vasco por decisão judicial, mas ainda em disputa na arbitragem. A Matix alegou o risco de dissipação patrimonial diante da crise financeira envolvendo a 777 Partners, argumento aceito pela juíza Maria Aparecida da Costa Bastos, do TJRJ.
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9: O desempenho da pequena indústria brasileira atingiu o pior nível desde a pandemia de Covid-19. É o que revela o panorama da pequena indústria, divulgado pela Confederação Nacional da Indústria, a CNI. Segundo o levantamento, o índice que mede a performance das indústrias de pequeno porte recuou
10: ponto em relação ao primeiro trimestre de 2025 e atingiu 43,7 pontos, o menor valor desde o segundo trimestre de 2020. A situação financeira das pequenas empresas industriais também piorou. Segundo a pesquisa, esse indicador caiu 2,5 pontos, atingindo 39 pontos, o pior resultado em 5 anos. De acordo com a analista de políticas e indústrias da CNI, Júlia Dias, o cenário é reflexo da manutenção dos juros elevados e do aumento do preço dos insumos.
11: A gente sabe que essas indústrias, elas sofrem mais com a questão do acesso ao crédito. Elas são vistas pelo mercado como indústrias de maior risco, portanto, são precificadas de forma mais alta. Mas também, nesse primeiro trimestre de 2026, a gente viu que houve um aumento no preço dos insumos e matérias-primas, e isso causou uma pressão, né, na margem de lucro dessas empresas.
10: Entre as pequenas indústrias de transformação, a falta ou o alto custo da matéria-prima saltou da sexta para a segunda posição entre os principais problemas enfrentados pelo setor. O item ficou atrás apenas da elevada carga tributária, que segue como líder do ranking tanto na indústria de transformação quanto na construção civil.
11: A preocupação com a falta ou alto custo de matéria-prima é decorrente do conflito no Oriente Médio. Isso causa uma pressão no preço dos insumos, que são extremamente importantes para a indústria, tal como o petróleo e seus derivados.
10: A pesquisa também revela que o índice de confiança do empresário industrial das pequenas empresas vem caindo em 2026 e atingiu 44,6 pontos, o menor nível desde junho de 2020, ano de pandemia. Já o índice de perspectivas da pequena indústria ficou em 47,4 pontos, sinalizando expectativas moderadas para os próximos meses. Beneficiários do CadÚnico de 108 cidades brasileiras têm até 13 de junho para solicitar a instalação gratuita da nova antena parabólica digital pelo programa Brasil Antenado. A iniciativa do Ministério das Comunicações, em parceria com a Anatel, contempla municípios da Bahia, Espírito Santo, Goiás, Mato Grosso, Mato Grosso do Sul, Minas Gerais, Rio Grande do Sul e Rondônia, que juntos reúnem mais de 222 mil famílias aptas a solicitarem o benefício. A iniciativa busca ampliar o acesso à televisão aberta e gratuita, especialmente em regiões onde o sinal ainda é limitado ou inexistente. A execução do programa é de responsabilidade da entidade administradora da faixa, a EAF. A CEO da entidade, Gina Marques, reforça o alerta para que as famílias não deixem o agendamento para os últimos dias do prazo.
12: Não deixe para a última hora, garanta uma imagem melhor, mais qualidade no som e continue conectado à via aberta digital. Vamos juntos construir um Brasil cada vez mais antenado.
10: A beneficiária do Brasil Antenado, Liliana dos Santos, moradora de Mirangaba, no centro-norte da Bahia, comemora a instalação da nova antena parabólica digital.
13: Hoje foi um dia muito legal, especial, né? Pela instalação da antena, porque era muito difícil para a gente também assistir, era muito complicado, mas agora tudo bom, tudo legal, a gente vai assistir filme em vários canais, só alegria.
10: Ao longo de 3 fases, o Brasil Antenado atenderá 323 municípios em 16 estados, onde há um total de 250 mil famílias aptas a receber o benefício. As 2 primeiras etapas já foram concluídas. As famílias que atendem aos critérios podem agendar a instalação pelo site brasilantenado.org.br ou pelo telefone 0800-729-2404. Repetindo, 0800-729-2404, que também funciona via WhatsApp. Todo o processo é gratuito, incluindo o fornecimento e a instalação do kit da nova parabólica digital.
14: Polícia Civil do Pará recuperou o celular de uma vice-ministra africana que havia sido roubado durante a COP30, realizada em Belém, no ano passado. O aparelho foi localizado 6 meses após o crime, que marcou o evento internacional. O suspeito de cometer o roubo foi preso na capital paraense e estava com o telefone no momento da abordagem. A prisão encerra as investigações do caso, que havia gerado repercussão diplomática durante a Conferência Climática.
15: capital boliviana, La Paz viveu momentos de extrema tensão. Durante uma onda de protestos motivada pela grave crise econômica que atinge o país, mineradores entraram em confronto direto com as forças de segurança e chegaram a lançar dinamite contra os policiais. Os manifestantes tentavam avançar em direção à Plaza Murillo, onde está localizada a sede do governo boliviano. A principal exigência do grupo é a renúncia imediata do presidente Rodrigo Paz, que assumiu o poder há apenas 6 meses e enfrenta forte pressão popular. Uma excelente notícia para o bolso dos brasileiros foi confirmada pelo Ministério do Trabalho. A partir do dia 26 de maio, mais de 10 milhões de trabalhadores demitidos sem justa causa entre 2020 e 2025 poderão sacar os valores retidos do saque aniversário do FGTS. Ao todo, serão injetados cerca de 8 bilhões e 400 milhões de reais na economia. Além do saque, o governo informou que os trabalhadores poderão utilizar até 20% desse saldo, ou um limite de R$ 1.000, para amortizar dívidas atrasadas através do programa Novo Desenrola.
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6: Conexão Notícias fica por aqui. Voltaremos na próxima edição.
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18: Uma e 58.
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0: Sou uma greve.
1: Que é isso?
0: No teu caso, fez a música lá.
1: Ah, sim, sim. Parabéns. Graças a Deus. Graças a Deus. Hoje é sexta-feira. Kaique, aquela sexta-feira maravilhosa. E você já está ligado na melhor sintonia. Por aqui.
0: A gente por aqui.
1: É, com certeza. Por aqui, o Wilson Meirelles e ele. E Kaique Araújo.
0: Pix pra nós. 98,9.
1: Eita, rapaz. Que é isso? Que é isso? Produção, aumente o seu volume. Vamos que vamos. Vem. Para aumentar o volume, porque a sexta já está no ar.

0: a gente volta. Fica por aí, o Viva Bem Mix continua já já.
1: 2:18.
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0: Tamo de volta. Segue com a gente. É o Viva Bem Mix no ar.
11: E é isso, já estamos de volta. Esse é o programa Viva Bem Mix, depois do nosso break intervalo. Lembrando que você ainda dá tempo de você participar, pedir o seu sucesso. Mas como é que eu faço, Wilson Meirelles? DDD 98981808929. Respira, Wilson Meirelles. Respira, calma, tá bom, vou respirar. DDD 98981808929. Esse é o WhatsApp pra você participar, pra você mandar o seu áudio, a sua mensagem, o seu pedido musical. Porque ouvir é bom, mas participar é melhor ainda. 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

0: volta. Fica por aí, o Viva Bem Mix continua já já.
1: 2:36.
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0: Tamo de volta.

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0: finalzinho de mais uma edição, ô Kaique. E aí, acabou?
1: Finalizando, acabou,
0: não, acabou, isso, acabou a semana, acabou essa semana maravilhosa, essa sexta-feira maravilhosa. Obrigado pelo carinho, obrigado pela sua sintonia maravilhosa. Até a nossa próxima edição.
1: Até a próxima edição do Voo Viva Bemix.
0: Com certeza. Até lá, Kaique.
1: Até lá, Wilson. Até lá, ouvinte.
0: Tchau, tchau. Fui.
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5: 2h54.
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3: Olá, e aí, tudo bem com você? Muito prazer, eu sou o Silva Júnior e tô chegando pra desfilar o meu veneno. Tá começando mais uma edição do Fofoqueira. Sextou, turma! Sexta-feira, 15 de maio. E a partir de agora, você fica por dentro de tudo que tá dando o que falar no mundo dos famosos. E o nosso assunto primeiro de hoje é sobre ele, o Whindersson Nunes, que voltou aos holofotes após revelar detalhes impactantes sobre o auge financeiro de sua carreira. Durante a entrevista, o humorista contou que chegou a faturar cerca de 40 milhões de reais em um único ano, mas admitiu ter desperdiçado grande parte da fortuna com drogas, excessos e más companhias. Sempre elas, né? A declaração repercutiu nas redes sociais pela sinceridade ao expor erros pessoais em meio ao sucesso. Conhecido pelo humor, Whindersson abordou o tema de forma descontraída, mas deixou claro o peso das escolhas feitas naquele período. Além da questão financeira, o artista também comentou aspectos íntimos da vida pessoal, gerando ainda mais repercussão entre fãs e internautas. O relato reacende discussões sobre os impactos da fama repentina, saúde mental e vícios, mostrando como grandes conquistas financeiras nem sempre significam estabilidade. A fala do comediante reforça como decisões impulsivas podem sim trazer consequências profundas, mesmo para quem alcança enorme sucesso. Gente, eu aumento, mas não invento. Já já eu volto com mais destaque do mundo dos famosos.
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1: 3 e 15.
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0: quero receber! Priscila Senna, maravilhosa.
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2: Legal, galerinha do bem. Grande abraço pra você e pra você também. Voltamos com o Fofoqueira. E eu vou desfilando meu veneno. Juliette voltou ao centro dos debates nas redes sociais após um discurso sobre feminismo durante um programa ao vivo. A cantora e ex-BBB defendeu que o feminismo não representa ameaça aos homens, mas sim uma ferramenta de libertação contra estruturas machistas que também impactam o universo masculino. A fala dela ganhou força ao abordar feminicídio, violência contra mulheres e movimentos conservadores, sendo interpretada por internautas como uma resposta indireta às recentes declarações de Juliano Casaré sobre masculinidade. Nas redes, a repercussão foi imediata, com elogios à postura firme da artista e amplo engajamento do público. Muitos também destacaram a sensatez de Juliette ao tratar temas sociais delicados em horário de grande visibilidade. O episódio reacende discussões sobre igualdade de gênero, violência e o papel de figuras públicas como ela em debates contemporâneos. Essa declaração consolidou Juliette como voz ativa em pautas sociais e reforçou a força desses temas no cenário atual do entretenimento brasileiro. Daqui a pouco eu volto com o último assunto de hoje aqui no Fofoqueira.
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3: 3:36.
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compadre Regan, nós estamos querendo! Canta, canção, Javaniel!

0: dois. Obrigado pelo convite. Essa eu quero ver você tomando uma com ela, Jotônica.
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1: Muito bem, já estamos de volta com o Fofoqueira e eu vou desfilando meu veneno. Fátima Bernardes voltou a falar sobre um dos momentos mais marcantes de sua vida pessoal ao revelar bastidores da separação de William Bonner. Encerrada em 2016 após muitos anos de casamento, a apresentadora contou que, apesar do impacto emocional inevitável, o processo foi conduzido com muito respeito e diálogo, o que ajudou a preservar o equilíbrio familiar. Com os filhos já adultos na época, a adaptação aconteceu de forma mais leve, sem conflitos rígidos de convivência. Fátima destacou que manter uma relação harmoniosa com Bonner foi essencial para proteger os trigêmeos, evitando desgastes maiores em um período naturalmente delicado. A jornalista também ressaltou que nenhuma separação é simples, independente da fase da vida. As declarações reacendem o interesse público sobre a trajetória do ex-casal e reforçaram a imagem de maturidade com que ambos conduziram a nova configuração familiar. O relato emocionou fãs e mostra que o respeito e equilíbrio podem sim fazer a diferença mesmo em rupturas difíceis. E o Fofoqueira de hoje vai ficando por aqui. Uma excelente sexta-feira para você, um ótimo início de fim de. Eu sou o Silva Júnior e amanhã tem mais Fofoqueira. Grande abraço, gente, você sabe que eu aumento, mas não invento.
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2: 3:58.
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1: 4 e 17.
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1: 4:39.
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0: 4:56.
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2: 5 horas.
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Opa! Opa! Estamos aqui na 104.9. Hoje, sexta-feira, 15 de maio, né? É, tá indo-se embora o mês de maio. É, e estamos aqui para levar lá as músicas tradicionais, raiz, né? E também falar dos nossos comerciantes, dos nossos comerciários, que sempre continua sempre nos ajudando, né? Muito bem. 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

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E hoje nós contamos com a presença da minha filha Valdejane, aí tá de folga hoje, minha filha. Hoje nós, você tá me vendo ao vivo aqui, graças a Deus, eu tô lhe vendo aí também. Uma benção de Deus para você, que Deus te faça bem feliz, né? Eu tô bem acompanhada com sua filha Luana e também o Pretinho, seu esposo, né? Um abraço aí para todos vocês aí e sempre continue, Valdejane, ouvindo na nossa programação sertaneja, porque a gente estamos longe, mas a gente fica bem pertinho do outro, né? E coisas maravilhosas, não é isso? Uma boa tarde aí para todos os meus filhos da Grande São Paulo, a Edilene, né? Também. E também a Valdejane, né? A Valdejane está no pé da conversa aqui, graças a Deus. Está tudo em paz. E hoje nós vamos levar três músicas agora em seguida, né? Daquele sertanejo lindo, né? Que a gente sempre toca aqui e gosta, né? A primeira música, Landrex, eu vou tocar Adeus Mariana, com o Sérgio Reis. É um pedido do colega aí do Sítio Barriguda, né? Ele gosta da música do Sérgio Reis. Adeus Mariana. Aí depois a terceira nós vamos tocar com Meu Primeiro Amor, com Carme Silva, viu? Meu Primeiro Amor. Aí depois de Carme Silva, nós pode colocar a música do João Mineiro e Marciano, né? Ainda ontem chorei de saudade, né? Muito bem. E essas músicas é dedicada para todos os nossos patrocinadores que estão aí nos ouvindo e também a meus filhos, minhas filhas, os daqui de Senhoró, do Pesqueiro, né? Que estão ligados no Facebook. E dá um abração para cada um, uma bênção de Deus. Que coisas boas, né? Muito bem.

É, e a Edilene também está na ponta da linha. Edilene, beijinho pra tu aí. O Gabriel, o Cauã, o Doda, né? Estão tudo nos assistindo da Grande São Paulo. É um prazer que a gente tem, né? Toda sexta-feira está aqui no ar, levando o nosso programa no ar e falando com a nossa família, que estão ausentes da família, né? Que bom, mas torna bem pertinho.

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isso aí, gente. Estou voltando de novo, né, através da nossa 104.9 aqui, tocando esses modão tão lindo, né? É, então em toda, todas as casas das famílias serões, para todos ouvir o som do sertão, né? É, que coisa linda, né? As músicas que a gente sempre divulga aqui, né? 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A família do seu Rafael, uma família reunida, né? Nós ficamos um pouco mais tristes porque uma pessoa que a gente não esperava

Eu, por aqui, eu quero deixar os meus votos de peso para a família, né? Seu Rafael, seu irmão, principalmente a esposa dele, o genro, o neto, né? E todos os seus familiares de João receba meu voto de peso, né? Porque não é fácil, não. Pessoas sempre a gente se encontrava todos os dias. E hoje não volta mais, né? Você sabe que a vida continua, mas a gente fica só na saudade. É, e para por aí, a gente temos de continuar até quando Deus quiser, né? Muito bem. Eu quero mandar um abraço para a Cida, que ela está nos ouvindo em casa, né? O radinho ligado. Já disse que não viu o programa, né? Mas estava programado, né? Dona Santo também aqui no bairro do Salgado, o Tamares, né? Principalmente todos os moradores aí, são um sonho, né? É, não esquecendo o nosso amigo Gênero, Irene, da loja, o Thiago da internet também, o Dom Sueli, a esposa dele. E tantos moradores aí, nosso amigo Noca também aí, né? No seu bar. É, um abração para o nosso amigo Beto na sua serralharia aí, em frente a... em frente à casa das frutas do nosso amigo, nosso amigão, que sempre é o Rio de Louro, né? Aí, tem a quitanga aí do Naldo, né, Naldo? Um abração para o Naldo também, a esposa e tantos outros que sempre escutam o nosso programa sertanejo. Eu quero mandar um abraço para o nosso amigo Galego de Zamatia aí no sítio Unisoba, né? Bom Manso, ali. E também a sua esposa, a Maria Aparecida da Silva, né? Aí é o vídeo do...

Eu, neném, também da Água do Cercado, a Leide, né? A família, o saudoso Soda Aberto, a mãe do Arão, né? E Deus abençoe todos vocês aí, sempre escutando a nossa programação sertaneja. 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E pra tua mãe também. Um abração também, de coração também. São as pessoas maravilhosas, tá bom? É isso aí. Não para por aí. 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E vamos que vamos, né? 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Que bom! A gente temos coisas para nós divulgar aqui na nossa rádio aqui de Ceró, na nossa rádio, com toda a comunicação aqui com todos os nossos amigos. Hoje nós contamos aqui com o nosso amigo Alan Drex, né? É o diretor do rádio, mas sempre me acompanha aqui no programa. Eu desejo muita felicidade para ele, seu papai Genô também, sua mamãe, Selma, que sempre são as pessoas de ouro, tá bom? E sempre nós acompanha aqui no rádio. Alan Drex, nós vamos partir mais para três músicas sertanejas. Aquela de matar a saudade de alguém que vai partir daqui para São Paulo, né? Viajar de avião amanhã ou depois. O nosso amigo Paulo de Givanilson, segunda-feira, está partindo aí para a grande São Paulo, né? Então, vem visitar o pai e a mãe e agora vai voltar. Que bom! Coisas maravilhosas, fazer uma visita do papai e da mamãe. Há 8 anos que ele via, né? E tantos outros que sempre vem viajando, né? Aí eu quero que você vá tocar a música Avião das Nove, né? Com trio Parada Dura, dedicando para o Paulo que vai viajar segunda-feira. E também todos que vão ouvir a música, né? Não esquecendo o pessoal aí nas casas de Nova Valença, né? O nosso amigo Felipe, o nosso amigo Salles, né? Salete também. E todos que faz a madeireira em Nova Valença, né? Um abraço aí para Evandro Valença também, nosso...

0: no nariz é Hitler, no tocaio. É, duas camisas, né? Vamos tocar duas camisas na voz do milionário José Rico. Aí depois nós volta, toca mais outra, né? E nós vamos tocar a música. Vamos tocar a música com Belmonte e Amaraí. Saudade da minha terra, né? São três músicas em seguida. Aí de volta nós. Vamos aproveitar, de volta eu faço mais um apoio cultural aí e nós entra tocando mais outras musiquinhas para nós finalizar o programa, né? Ainda tem muito chão pra tu, né?
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é isso aí, acabamos de ver essas músicas, esses modão, tudo lindo, né? É isso aí, o nosso povão ouviu a música tradicional, tradicional, isso que é a música sertaneja, não é?

Pessoal da Barriguda, um abraço de coração para todos os moradores aí que estão nos ouvindo, né? Nosso amigão Carrinho Pé de Bombo, né? Neném de Zoeiro. E não esquecendo também o Nino, né? Nosso amigo Renato também, seu Leléu, né? Um abraço aí, seu Leléu, pro senhor. Nosso amigo Paulo da Pomonha, né? E o nosso amigão que estamos na escuta, todos os moradores aí da Barriguda, né? Um abração para cada um de coração mesmo, viu?

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São precisamente 5 horas e 50 minutos aqui nesse relógio, mas no meu é 5h45, né? Mas dá ainda para nós divulgar mais alguma coisa. Vou mandar um abraço pro pessoal no alto do Esplendor, né? O Esplendor está nos ouvindo, nosso amigo Gilson, vereador. Não esquecendo o nosso amigo louco, é o irmão do Bacura, né? Que sempre ele gosta da música do trio Parada Dura, né? Mas nós já tocamos o Avião das Nove, né? Muito bem. E hoje nós estamos aqui para lembrar de todos os moradores aí do Esplendor. Nosso amigo Luiz Vereador, acompanhado com a sua esposa, também seus amigos, seus colegas de trabalho e tantos outros que acompanham a chapa aqui, nosso amigão César, né? Câmara Municipal, todos os vereadores, recebo o nosso abraço aqui de coração, que faz aqui a chapa com o nosso amigão César, né? Muito bem. Eu quero mandar um abraço para ele também, que é uma pessoa que sempre olha para a cidade, trabalha onde tem o serviço e já vai mandar construir, né? E a gente tem de valorizar quem trabalha, não é? Um abraço, César, para você, Águeda, também sua esposa, né? Também para sua mamãe, seu papai já se foi, mas tem mamãe, né? E tem também a sua irmã, né? É a doutora, né? Muito bem, eu quero abraçar a doutora. É uma pessoa de ouro, dentista, né? E tantos outros que acompanham aqui a nossa cidade, a nossa programação sertaneja. Principalmente no ato do Esplendor, quero abraçar a senhora Unido também, dona Helena, não é? Nosso amigão Zé do Galeto, com a sua esposa e também seus filhos, seus irmãos. E também aí na rua Inês de Aquino, né? Inês de Aquino, Maria Pacífica também, tem o compadre Teco aí. Não esquecendo nosso amigão. É o Carioca do Caminhão do Lixo e também o Carioca do Bar, né? Adriana também, o Tônio, o Léo. Quero abraçar também o nosso amigo Zé de Zacarias, né? Que está nos ouvindo aí no Esplendor, né? E com a sua esposa Edinete, né? Muito bem. Não esquecendo, gente, aí.

Na grande São Paulo, são as pessoas de ouro que sempre escutam o nosso programa. Nosso amigão Cabral, Edilene, escuta a nossa programação. Um abraço para Cabral aí, né? Seu Aloysio, né? Aquele rapaz que não gosta de comer uma carninha, né? É isso aí. Quero abraçar todos vocês aí de coração mesmo. Voltando de novo, quero mandar um abraço para a compadre Arinaldo da Compesa. Tomei rio hoje da garganta, mas esse negócio tá feio. Fiquei bom ainda não. Para divulgar assim o microfone. Não tô assim, não é bom não. Mas peço desculpa a todos, amigos. Estando. A virose não foi brincadeira não. Ainda estou aqui meio magoado, viu?

0: 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Muito bem, Marco. Para caprichar para tudo. Vamos mais tocar uns dois para finalizar, né? Ainda nós vamos tocar a música com Pombinha Branca com Tibagia e Miltinho. Aí nós volta com a outra com Gilberto e Gilmar, a música da saudade, viu? São duas músicas para finalizar o programa. E eu me despedir aqui do raio do nosso programa, que estão na escuta, né? O nosso amigo Gominha aí no sítio Lagoa do Cercado. Gominha, um abração para tu, rapaz. Outro para o nosso amigo galego Zé Matias aí, no sítio Maniçoba, né? Dois mansos, né? Isso aí. Para toda a família que estão nos ouvindo. E agora, duas músicas sertanejas, né?
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0: E aqui eu quero agradecer a todo o nosso povão que estava nos ouvindo das 5 até agora às 18 horas. Deixar um meu abração de coração para cada um. E uma boa noite, né? E voltamos sexta-feira, se Deus quiser. Tchau, gente. Um abraço.
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1: Boa noite, Nordeste. Hoje é sexta-feira, 15 de maio de 2026. Estamos iniciando mais um sextou pela Rede Nordeste de Rádio. São mais de 40 emissoras ligando o Nordeste do litoral ao sertão. A cabeça de rede é a Rádio Folha 96.7 FM, aqui no Recife, sonoplastia dos dedos de ouro, Aldi Júnior. Quem gosta de uma boa música, fica aqui com a gente até às 19 horas.
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1: Bom, minha gente, neste sexto retomamos ao Roma.

principalmente com sucessos que varreram o Brasil e chegaram ao mundo pelas telenovelas da Globo. Em 79, Biafra já emplacou a primeira música em novelas da Globo. Em Marrom Glacê chegou a fantástica

maravilha. Quanto sucesso para o romantismo de Biafra, que começou saindo lá de Niterói com uma canção maravilhosa, Sonho de Ícaro, onde ficou conhecido

entrevista ao sexto Biafra, que fechou no Recife na seresta do último final de semana, fala dos seus grandes sucessos, como Rua Ramalhete,

0: como linda são todas as canções desse carioca de Niterói, desse artista fantástico, com mais de 40 anos de carreira.
1: Muito prazer, vamos dançar, eu vou falar no seu ouvido.
0: Chega, Biafra, chega com sua voz fantástica, com seus sucessos, para nos brindar com o sexto.

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1: Opinião hoje é com Daniel Bueno. Ele chega. Boa noite, Daniel Bueno.
2: Boa noite, Magno. Boa noite, ouvintes do Sextou.
1: Daniel, qual a importância de Biafra para a música popular brasileira?
2: Eu me lembro bem do primeiro sucesso dele, Magno, que foi da novela Marrom Glacê. Esteve na trilha sonora dessa novela em 1979, que foi Helena. Eu me lembro bem porque eu cantava essa música, que tem o título da minha mãe, né, Dona Helena. E aí começou a trajetória de sucesso de Biafra. Vieram depois Leão Ferido, também tema de novela, Sonhos de Ícaro, outro grande sucesso dele. E Biafra não se restringe ao cantor, ao intérprete, de uma voz privilegiada, tem uns falsetes muito bonitos, né? Tem uns floreios vocais, que são um grande intérprete. Também ele frequentou o Conservatório de Música, né? Um cara muito bem preparado. Eu sei também que duas músicas de Roberto Carlos são de composição de Biafra. Uma é Mudança.

0: Dança e a outra Por Ela, duas músicas muito bonitas do repertório dos anos 90 do rei Roberto Carlos. E Biafra é isso, grande intérprete, né? Começou com uma banda vocal lá de Niterói, devagarinho foi alçando os degraus também da fama, né? Que adquiriu também devido à presença dele constante nos programas musicais da televisão brasileira, principalmente o Globo de Ouro, né? O Globo de Ouro marcou muitos artistas da música romântica dos anos 80. Apareceram muitos cantores, como Dalto, né? Hit. E Biafra também está nesse time de primeira grandeza, como um grande cantor e também um grande compositor.
1: É isso aí, Daniel. Obrigado pela participação. Um grande abraço.
0: Um abraço, amigo.
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0: com a gente na ponta da linha. Boa noite, Bial.
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2: Boa noite, Magno. Boa noite, Nordeste. Um grande prazer falar com vocês.
0: Puxa vida, o prazer é todo nosso. Você é o artista que talvez tenha mais empacado canções maravilhosas em novelas da Globo, como Helena e Marrom Glacê. Que música maravilhosa, Beatra.
2: Ei, Helena, foi a primeira música minha, foi uma surpresa pra mim. Inclusive, tem que fazer justiça, quem colocou a música na novela foi o recém-falecido Guto Graça Mello. Naquela época, ele era diretor da Som Livre e escutou a música. Lulu Santos mostrou a música para ele, escutou a música, gostou muito e colocou na novela.
0: Fala um pouco de Vinho Antigo.
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2: Bom, Vinho Antigo é uma música que o Dalto e o Cláudio Rabelo, na verdade, tinham feito pro Roberto Carlos, né?
0: Uhum.
2: Que a letra da música tá escrito, eu tenho esse calor que me aquece, me protege do inverno, né? E me mostraram, eu falei, pô, que música bonita, eu quero gravar e tal. Eles tinham mandado pro Roberto, o Roberto não tinha mandado resposta, e eu falei, ah, eu quero gravar então. Aí gravei e entrou como sucesso da trilha sonora da novela Jogo da Vida, que tinha como protagonistas a Glória Menezes e o Gianfrancesco Guarneri. Foi um grande sucesso.
0: E voltei pra você emplacou Aguardente, que é outra música linda.

fiz essa música viajando pelo estado do Rio com meu pai, com meu parceiro. Um dia a gente parou debaixo de uma árvore, né, fomos almoçar na estrada e começou a surgir a música. Se acabou a música na estrada e depois mandamos, aí já era o acho que o Mário Simões. Ele gostou muito da música e botou a novela.

0: Exatamente, ele queria se ver, sair fora da mulher, mas não conseguia. Tinha lembrança, tinha aquela coisa toda e ele voltava.
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0: Seu nome, exatamente.
1: Muito linda.
0: É isso, né? É aquele amor que está impregnado no corpo da gente. Por mais que a gente tenta se desvencilhar, ele está ali presente. Né?
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0: Ah, Machuco Faz Feliz? Machuco Faz Feliz é uma versão que eu fiz do James Taylor. E fala, né? A vida é mesmo assim. Faz sofrer, faz sorrir. A vida é mesmo assim, machuca, faz feliz. Né? É a vida, né? A vida, a gente tem momentos bons e outros momentos mais tristes. Né? Então, a música que atingiu muita gente por isso.
1: Como é que tá a tua vida hoje, Biafra? Tanto tempo fazendo sucesso.
0: Muito show, né, cara? Sempre show. E agora, com essa coisa da internet, da pirataria, essa coisa da internet, né, acabou o CD, né? A gente tá lançando as músicas agora nas plataformas,

0: humana, que é a coisa sentida. É isso que eu falo sempre.
1: Biafra, como é a tua relação com os fãs? Você em cima do palco, você se deixa se envolver com os fãs e tudo? Como é essa relação?
0: Para mim, o seguinte, o fã é o patrão da gente.
1: Uhum.
0: Não tem ninguém mais importante do que o fã da gente. Porque é ele que gosta da gente. O fã é como se fosse um amigo da gente que você não vai querer se desfazer nunca. Porque o fã, do fã, depende a longevidade da carreira do artista. Entendeu? É ele que é a memória viva do artista, o fã.
1: Olha, toda vez que eu ouço Biafra, eu só lembro...

0: realmente foi uma música emblemática para mim, né? Foi uma música que tocou muito tempo e toca até hoje, e é todo mundo chega perto de mim e fala assim: voar, voar, voar, subir, voar, subir. Outro dia eu tava no banco, inclusive, um garotinho puxando a saia da mãe. Aí a mãe chegou pro garotinho: o que foi? Aí ela apontou pra mim e falou assim: ah lá, voar, voar.
1: Outro grande sucesso seu, Biafra, Leão Ferido. Fala um pouco de Leão Ferido.

0: preferido de Zequinha Recife, que é a música do esporte.
1: A música do esporte. Que tá numa fase muito difícil, né?
0: Pois é, quando eu fiz essa música, eu cheguei. Eu nem sabia que o esporte era Leão, né? Quando eu visitei. Pela primeira vez, né? Lógico, né? Tempo tem um filho que foi em 81. Aí quando eu apareci aqui no Recife, ah, você fez essa música pro esporte? Eu falei, é pro esporte? Por que que esporte? Não, porque o esporte tá mal na tabela aqui, então você tá um leão ferido. Eu não tenho a menor ideia disso.
1: Mas por que Leão Ferido fez tanto sucesso?
0: Leão Ferido é uma fase que eu comecei, o primeiro disco foi muito bem, o segundo disco não foi tão bem. E a gravadora chegou pra mim e falou assim, ó, se o próximo disco não for bom, a gente vai mandar você embora da gravadora.
1: Puxa vida.
0: Aí eu fiz essa música com o Dalto, né? Fiz, assim, e cheguei pro Lincoln Olivetti, que era um grande arranjador da época, né? Falecido já. E falei, o Lincoln, ó, eu tenho que ter uma música de sucesso aí, porque... se eu não fizer sucesso, a gravadora vai mandar embora, é aquilo ali. Aí ele chegou, fez aquele o Leão Ferido nasceu realmente dessa revolta, né, pô? Que coisa, a gente se esforça pra fazer um disco, o cara de gravata lá vem ficar falando essas coisas pra você e tal, não sei o que lá também. Eu fiz que tem que ser bandido, tem que ser cruel. O Lincoln pegou a música, pegou o espírito da música, fez aquele arranjo maravilhoso que a música tem. Entendeu? E foi uma das músicas mais tocadas da CBS na época. E o cara tinha falado pra mim, o diretor lá falou pra mim, quando escutou a música, não, essa é a musiquinha de Mês de LP. Aí a música tocando, o maior estouro, eu entrava na sala dele, falava assim, olha a musiquinha de Mês de LP aí, ó.
1: Ô, Biafra, a Rua Ramalhete é uma história real, não?
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0: O Ramalhete é a música do Davito. Ele é o Davito Mineiro de Belo Horizonte. E ele fala do Clube da Esquina.
1: É.
0: O que eles veem lá, Beto Guedes, Meu Nascimento, todo mundo veio lá. E o Davi também fazia parte do Clube da Esquina, que era uma rua que os garotos de Belo Horizonte se reuniam para tocar. E eles gostavam muito dos Beatles.

Beatles eram os ídolos dele naquela época. E a música fala disso, fala do Davito contando sobre os meninos lá, sobre os bailezinhos que eles iam, entendeu? As meninas que eles gostavam. Fala disso, entendeu? E eu gostei muito dessa música e chamei o Roupa Nova para fazer essa música comigo.

0: momento turbulento com a minha ex-mulher. E a gente continuava a ver a relação, né? Porque a gente tinha uma filha, né? E é isso, né? A gente sempre, antes de romper um casamento, a gente pensa nos filhos, né?
1: Você tem quantos filhos?
0: Eu tenho duas filhas.
1: Do mesmo casamento ou de dois casamentos?
0: Não, do outro. Eu tive do primeiro casamento, aí tive uma segunda pessoa que não foi casamento, eu tive a segunda filha. Hoje em dia eu tô com uma companheira que tá comigo há 20 anos, mas a gente não tem filho.
1: Agora, o Biafra canta só o romantismo ou o Biafra é romântico?
0: Eu sou muito romântico. Quando me apaixono, é uma coisa séria. Por isso que eu acho que a mulher é a coisa mais bonita que tem e mais perigosa que tem, né?
1: Quando ela é braba, é que ela é perigosa mesmo, né?

0: Essa eu fiz com meu irmão, é. É, fala dessa paixão aí. Fala dessa paixão aí do cara que tem encontro com a mulher, olha pros olhos da mulher e fala assim, essa é a mulher da minha vida. Entendeu? E não consegue esquecer da mulher, entendeu?
1: Ele fala esquecer, você também tem Antes Que Eu Te Esqueça, que também é um grande sucesso. Antes que eu te esqueça, vou
0: negar que te amo tanto. Vou... Antes Que Eu Esqueça também é uma versão do Ronald Guerra. É, essa já é.

0: eu sempre fui eu mesmo e sempre procurei falar daquilo que meu coração pede. Porque assim como seu coração pede alguma coisa, para você falar alguma coisa, muitos outros corações estão pedindo também, vão pedir também, entendeu? Então você, as coisas não acontecem só com uma pessoa, entendeu?
1: Uhum.
0: A mesma coisa que acontece com você, acontece com várias pessoas. Então eu tento procurar cantar a minha verdade, que de repente é a verdade de muita gente.
1: Com essa simpatia que você tem, né? Porque você realmente é um cara muito simpático, muito fácil de acesso, diferente de outros artistas brasileiros.
0: Eu não conheço muitos outros artistas, entendeu? Por incrível que pareça, cara, os meus melhores amigos não são artistas, entendeu?
1: Uhum.
0: Porque o problema do artista é o seguinte: você nunca sabe se você está lidando com o artista mesmo ou se você está lidando com a capa que ele botou em volta dele.
1: Eu faço política em Brasília há muito tempo e eu ouvi de um político o seguinte: o político acha que é Deus, mas o artista tem certeza que é Deus. É assim, não?
0: Tem muitos artistas que não são, não, entendeu? Muitos artistas que são eles mesmos. Os outros com mais dificuldade de se comunicar, entendeu? São mais tímidos.
1: Biafra, vamos fazer um intervalo e em seguida a gente volta, pode ser?
0: Beleza, vambora.
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4: De volta neste sexto maravilhoso, nessa estrela da MPB, Biafra. Biafra, esse primeiro álbum seu aqui, Primeira Nuvem, ele realmente foi um sucesso por causa de Helena, né?
5: De Helena. Esse disco aí era um grupo que eu tinha chamado O Circo, né? Em que a gente fazia shows, né? E era uma coisa mais de violão, mais acústica, entendeu? Cantava aqui. Você pode ver no disco, tem muita música acústica de violão. Era um grupo, né? Era um grupo. E tinha essa música Helena, né? Que Helena foi um amor adolescente mal sucedido que eu tive, né? Mulher. Foi um pé na bunda que eu tomei na adolescência. E que deu essa música, né? Que deu essa música, eu fiz essa música, porque não me entender, porque não me entender, né? Botei no disco. Mas é a música que mais fez sucesso, que estourou, fez sucesso, entrou pra novela, assim, pô, tem muita gente aí que tá levando o pé na bunda também, porque, né? Não é só eu.
4: Então canta um pouquinho aqui, galera.
5: 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Esse é o iníciozinho dela.
4: Biafra, tem um fato interessante na sua vida aqui.

0: de Petrolina, né? Que tinha uma banda chamada Desejo de Menina, né? Que chegou e fez um arranjo meio forró pra ela, meio esse forró moderno, né?
1: Sim.
0: Fez esse arranjo pra ela e a música arrebentou, estourou. Depois me chamaram pra fazer uma participação com ele lá em João Pessoa, um sucesso enorme. E eu fiquei estranhando aquilo, pô. Ele, de repente, ele descobriu a forma certa de colocar a música. E agora a gente fez um arranjo, inclusive, mais romântico pra música, inclusive. É uma música muito legal, falando da vida de um casal, né? Que quer fazer as... reatar uma relação que estava perdido, né?
1: Biafra, e sem mentir.

0: Júnior, né? É uma música que eu fiz para essas mulheres mentirosas, às vezes. Que falam que gostam de você, que falam que te amam, e daqui a pouco você vê que não é nada disso.
1: É fingimento.
0: É fingimento. Mas como a gente finge também, muito também, então quer dizer, é um a um.
1: O seu tom do romantismo cai bem, né? Você tem um público fiel muito grande, né, Beto?
0: É, engraçado. Eu acho o seguinte, o amor me escolheu, sabe? Que quando eu comecei, eu tinha um cabelo comprido, era até meio hippie, assim, tal. Mas quando eu gravei Helena, mudou totalmente. O povo, é engraçado essa coisa, né? O povo é que escolhe o caminho que você tem que seguir. Aí eu cantava umas músicas assim que eu queria dizer, umas mensagens que eu queria dar. A música não tinha muita visão, entendeu? Mas quando eu gravava uma coisa de amor, as pessoas gostavam. Então, é aquele negócio que o amor me escolheu mesmo, né? Não tem jeito, ele quis que eu fosse um cantor de amor, né? E é isso que acontece até hoje. As mulheres gostam das minhas músicas de amor, né? Porque eu não sou aquele galã tradicional, né? Tipo, Yuri Lés, assim. Eu sou um cara, um cantor pop, né? Mas as pessoas gostaram desse novo romantismo, né? Que é um romantismo feito com arranjos mais modernos e tal. Eu acho que foi isso que caiu no gosto das pessoas.
1: Como é que está a agenda musical de Biafra? Tem andado muito, tem feito muitos shows pelo Brasil e até pelo exterior também, não?
0: É, o Brasil é muito grande, né? Você precisa de duas vidas, né, para fazer o Brasil inteiro, tá? Então, eu estou fazendo. No Nordeste eu faço muita coisa mesmo. Rio de Janeiro, São Paulo. Falta aí um pouquinho mais para o Sul. Então a gente vai menos, né? Engraçado isso.
1: Você é de Niterói, né, Biafra?
0: Sou de Niterói.
1: Quer dizer que aquela história de que a vista mais bonita de Niterói é... Como é aquela piadinha que diz?
0: O Rio.

0: Agora, por que, Biafra, o romantismo ele não se renova? A gente vê no público de vocês um pessoal da geração mais antiga, não tem essas novas gerações.
1: A geração nova também é romântica. Mas ela tá querendo. Você vê a quantidade de sertanejo que tá fazendo sucesso aí. Você vê a quantidade de grupo de forró que tá fazendo sucesso aí. Né? Mudou o arranjo. Inclusive a gente vai fazer um show agora no Pará com o grupo Nostalgia, não sei se você já conhece.
0: Não.
1: Esse grupo faz um. Qual o repertório dele? O repertório da Jovem Guarda. E faz o maior sucesso na garotada também. Entendeu? Então, é aquela coisa, o amor vai. Cada um vai amar do seu jeito. Entendeu? Mas a garotada, como é que a garotada vai ficar sem amor? Né? Não tem como o ser humano. O amor é que nem o ar que a gente respira. Né? Não dá pra ficar sem amor. Então, eles vão amar da forma deles. Né? Eu acho que toda forma de amor é bem-vinda.
0: Todo artista sonha em ter uma música em uma novela da Globo. Essas novelas da Globo te projetaram muito?
1: Foi muito importante, porque quando você tinha uma música de amor na Globo, eu começava a tocar, imediatamente todo mundo conhecia a tua música, tá? A visibilidade da música. Então, uma música da Globo era quase um sucesso garantido. Então todo mundo queria isso, né? Todo mundo queria sucesso.
0: Biafra, a gente sempre encerra aqui este sextor e hoje especial com você, muito bom. Te agradeço, inclusive, aqui por nos atender. Um cantor cantando aqui uma música de sucesso. E eu vou escolher em nome dos nossos ouvintes, que são milhares aqui no Nordeste, que você canta aqui para nós aí, Sonho de Ícaro.
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0: Que maravilha, Biafra, muito obrigado por nos atender.
1: Obrigado.
0: Sucesso, sou teu fã, te acompanho aqui há muito tempo e te desejo sucesso aí nessa tua carreira já maravilhosa e brilhante.
1: Magno, muito obrigado, um grande abraço para esse público maravilhoso do Nordeste que tanto me prestigia e que eu tanto gosto de estar com ele.

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1: Encerrando mais um sexto maravilhoso com Biafra. Vou buscar a mensagem que está no livro de Daniel 3, versículo 17. Eis que o nosso Deus, a quem nós servimos, é que nos pode livrar. Ele nos livrará da fornalha de fogo ardente e da tua mão, ó rei.
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1: Boa noite, Nordeste. Obrigado pela audiência. Bom final de semana e até segunda-feira, se Deus quiser.
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3: 8:02.
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11: Olá para você que estava aguardando o Cidade Love. Obrigado pela sua audiência. A partir de agora são 2 horas de

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3: 8:19.
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0: Muito boa essa sequência, uma melhor que a outra. Já já tem mais.
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4: 8:37.
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3: 8:58.
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